0: feita na rede pública. O presidente Lula destacou que os investimentos elevam a qualidade dos serviços públicos de saúde.
1: O SUS está provando que aquilo que é público, quando é feito com respeito, quando é feito com dignidade e quando é feito com justiça, aquilo que é público é muito melhor. É garantir que todo mundo, sem distinção, tem que ser tratado com dignidade e com respeito em qualquer lugar desse país.
0: No evento também foi anunciada a compra de 80 novos aceleradores lineares para ampliar em 25% a oferta de radioterapia em um ano e a entrega de veículos para o transporte de pacientes por meio do programa Agora Tem Especialistas Caminhos da Saúde. São 15 veículos do programa, além de 22 ambulâncias do SAMU e uma unidade móvel odontológica. De Barretos, em São Paulo, Luciana Colares de Holanda.
2: E uma esperança para pacientes que enfrentam a batalha contra o câncer.
3: O governo do Brasil investe também em tecnologia para a produção de medicamentos para a rede pública de saúde.
2: A medida vai ampliar o acesso e proporcionar mais sobrevida aos pacientes.
4: A descoberta de um câncer avançado mudou completamente a vida da comerciante Tereza Ferreira. O diagnóstico de câncer de pulmão veio em 2018, acompanhado de medo e incertezas. Depois da quimioterapia, surgiu uma nova alternativa, a imunoterapia com um medicamento moderno, capaz de estimular o próprio organismo a combater a doença.
5: Eu fiz um ciclo de quimioterapia, deu muito resultado, e aí fiquei só com a imunoterapia. E aí foi dando certo, e com isso joguei 7 anos, né?
4: O tratamento teve uma resposta satisfatória. Hoje, Tereza está sem evidências do tumor e leva uma vida normal. A experiência mostra o impacto da imunoterapia, considerada uma das estratégias mais avançadas no combate ao câncer. Conhecido comercialmente como Keytruda, o medicamento age de forma diferente da quimioterapia tradicional. Em vez de atacar diretamente o tumor, ele estimula o sistema imunológico do paciente a reconhecer e combater as células cancerígenas. Isso pode aumentar a eficácia do tratamento e, em alguns casos, reduzir efeitos colaterais, como explica Clarice Baldotto, presidente da Sociedade Brasileira de Oncologia Clínica.
6: Ele mudou a história da oncologia, eu diria assim, essa classe de medicamentos, principalmente para alguns tumores, como o melanoma, que é um tumor de pele bem agressivo, que a gente tinha pouco tratamento, câncer de pulmão, e mais recentemente para vários outros tipos de tumores, como câncer de mama, câncer de esôfago, câncer de cabeça e pescoço. Então, hoje, muitos tipos de tumores, o paciente se beneficia em utilizar essa classe de medicamentos, isolada ou, às vezes, até combinada com outros tratamentos, como a própria quimioterapia.
4: Agora, essa tecnologia de ponta pode chegar a mais pacientes da rede pública. O governo do Brasil firmou uma parceria para a produção 100% nacional do medicamento, indicado para até 18 tipos de câncer. O acordo prevê a transferência de tecnologia para o Instituto Butantan, que passará a produzir o medicamento no país para distribuição pelo Sistema Único de Saúde. Um avanço para o tratamento universal, disse Fernanda Denigri, secretária de Ciência, Tecnologia e Inovação do Ministério da Saúde.
7: A expectativa é que haja uma transferência de tecnologia da empresa detentora da tecnologia para o Instituto Butantan, e neste tempo o Instituto Butantan vai começar a aprender a fazer essa molécula e começando a produzir no Brasil.
4: Na rede privada, o custo do Keytruda pode chegar a cerca de R$ 27 mil por dose, o que limita o acesso. Com a produção nacional e a oferta pelo SUS, a expectativa é ampliar o tratamento e baratear o custo. Para pacientes como Tereza Ferreira, a chegada desse tratamento à rede pública representa mais do que inovação. É a possibilidade de ampliar o acesso a uma terapia que pode prolongar a vida e trazer esperança para quem enfrenta a batalha contra o câncer.
5: E acho maravilhoso todo mundo poder ter acesso a isso.
4: Hoje, a terapia já é usada no SUS para casos de melanoma, mas a expectativa é ampliar o acesso para outros tipos da doença. A ampliação depende da avaliação técnica da Comissão Nacional de Incorporação de Tecnologias no SUS, que já está em análise. Reportagem Pablo Mundim.
3: Quem está em débito com o FIES tem uma grande chance de sair do vermelho.
2: Até o fim do mês, o programa Desenrola FIES oferece descontos de até 99% nas dívidas.
3: E nos primeiros dias de adesão, muitos estudantes já aproveitaram as condições e foram negociados mais de R$ 1 bilhão em 24 horas.
8: Mais de 22 mil beneficiários do Fundo de Financiamento Estudantil já negociaram as dívidas nesta nova etapa do Desenrola Fies. Apenas nas primeiras 24 horas, foram mais de R$1,3 bilhão negociados. A adesão começou na última quarta-feira. Mais de 1 milhão de alunos podem ser beneficiados com os descontos. O ministro da Educação, Leonardo Barchini, explica como participar.
9: E quem pode participar? Estudantes com contratos firmados até 2017 e que estavam em fase de pagamento em 4 de maio deste ano. A negociação pode ser feita até 31 de dezembro deste ano. Para fazer essa renegociação, você tem que entrar no site ou no aplicativo do seu banco, quer na Caixa Econômica Federal ou no Banco do Brasil. É uma nova oportunidade para você renegociar o seu débito, alívio no seu bolso, alívio no bolso dos brasileiros.
8: O FIES é uma das principais políticas públicas de acesso ao ensino superior privado no Brasil. O programa oferece financiamento para cursar graduação em instituições avaliadas positivamente pelo MEC. O Desenrola FIES visa ajudar milhares de estudantes a reorganizarem a vida financeira e seguirem com os projetos acadêmicos e profissionais. As condições variam conforme o perfil do estudante e o tempo de atraso no pagamento. Para quem está em dia ou com atraso de até 90 dias, a opção é quitar integralmente o financiamento, com 12% de desconto. Quem tem débitos vencidos há mais de 90 dias, pode quitar o financiamento com desconto total nos encargos e redução de 12% no valor principal. Também tem a opção de parcelar tudo em 150 vezes, sem juros nem multas. Mas os descontos são maiores para quem está inadimplente há mais de 360 dias. O abatimento pode chegar a 99% no caso de quem participa do Cadastro Único para programas sociais do Governo Federal. Para renegociar, basta acessar o aplicativo do banco em que o contrato foi firmado, clicar na aba Renegociação do FIES e seguir os passos. Reportagem Graziela Mendonça.
2: E a partir de segunda-feira, 25 de maio, os trabalhadores vão poder consultar o saldo do FGTS disponível para uso no novo Desenrola.
3: A iniciativa permite utilizar até 20% do saldo do Fundo de Garantia ou até R$1.000, o que for maior, para renegociar dívidas em atraso.
2: Depois da consulta, as instituições financeiras vão ter até 30 dias para formalizar os contratos e registrar as informações junto à Caixa Econômica Federal.
3: Após a validação, o valor será transferido diretamente para o banco responsável pela renegociação.
2: Interesse num assunto, habilidades, notas. Tudo isso pode influenciar na hora de decidir qual curso fazer no ensino superior.
3: Mas é preciso ficar atento também na escolha da instituição de ensino. Antes de se matricular, confira se a faculdade está regularizada.
10: Medicina, Direito, Engenharias, a lista de cursos superiores é grande e a responsabilidade na hora de escolher também. É preciso ficar atento sobre onde vai estudar. A instituição de ensino superior escolhida tem que ser reconhecida pelo Ministério da Educação. Caso contrário, o diploma não terá validade no mercado de trabalho. Além disso, é importante saber a nota do curso, que é dada pelo MEC. A pasta realiza ciclos de avaliações contínuos e examina quesitos como o desempenho dos estudantes, infraestrutura da instituição e formação dos professores. Cursos com notas baixas podem sofrer punições, reduzir turmas ou até fechar, caso continuem sendo mal avaliados. Saber a modalidade, se presencial ou não, também é necessário. Todas essas informações são públicas e devem estar nos sites das instituições de ensino. Os estudantes também podem realizar a consulta pelo EMEC. O sistema reúne informações sobre todas as graduações oficiais do país. Em caso de dúvidas ou problemas, procure a ouvidoria da faculdade ou a plataforma fala.br. Márcia Fernandes para a Voz do Brasil.
2: Garantir o cuidado das crianças para que as mães possam trabalhar e estudar.
3: Esse é o foco das cuidotecas, espaços públicos e gratuitos que oferecem lazer, alimentação e proteção para crianças de 3 a 12 anos, principalmente no período noturno.
2: O programa é uma alternativa segura para os horários em que as creches tradicionais já estão fechadas.
3: Até 2028 serão instaladas mais de 295 cuidotecas no país.
2: O Ministério do Desenvolvimento e Assistência Social, Família e Combate à Fome anunciou que até 2028, 295 cuidotecas vão ser implementadas em todo o território nacional, em 25 estados e o Distrito Federal, com presença em 204 municípios. As cuidotecas são espaços noturnos que recebem crianças com ou sem deficiência de 3 a 12 anos para que seus responsáveis, na maioria mulheres, possam trabalhar, estudar ou se qualificar profissionalmente. Ao todo, já foram implementadas 101 cuidotecas temporárias ou permanentes. O ministro Wellington Dias, do Desenvolvimento e Assistência Social, Família e Combate à Fome, destacou o papel deste novo instrumento social na vida dos cidadãos.
11: As cuidotecas nas universidades, nos institutos federais, no âmbito acadêmico, ela também, nos municípios e instância de participação social, representam uma inovação nas políticas públicas brasileiras. Elas criam condições reais para que muitas mulheres permaneçam e avancem sua trajetória escolar, acadêmica e profissional.
2: Maria Lúcia Tavares, professora no Instituto Federal de Minas Gerais, em Belo Horizonte, enalteceu as cuidotecas como espaços que têm auxiliado suas alunas a continuarem os estudos.
12: E o que a gente tem percebido é que essa política é super importante, não só como acesso, mas como também permanência. O fato da gente dizer que a gente vai ter um recurso como esse, ele é mobilizador para que as mulheres se inscrevam nos programas, né? Eu, como mãe, digo isso, que assim, é muito difícil para a gente estar em determinados lugares que não tem recurso para atender os nossos filhos, né?
2: A secretária nacional de Cuidados e Família do MDS, Laís Abramo, apresentou dados que evidenciam a relevância de cuidotecas na busca pelo desenvolvimento acadêmico e profissional de adultos, sem deixar de lado o cuidado com as crianças.
13: Hoje, entre os jovens que não concluíram o ensino médio, 9,5% pararam de estudar ou nunca estudaram pela necessidade de cuidar da casa, dos filhos, filhas ou outros parentes. Essa também é a principal razão pela qual 34% das mulheres que estão fora do mercado de trabalho não conseguem nem sair para procurar um emprego ou nem poderiam aceitar um emprego caso lhes fosse oferecido, é pela mesma razão. Essa proporção é maior para as mulheres negras, 37,6%, em comparação com as brancas, 29,3%.
2: Ao todo, já foram implementadas 101 cuidotecas temporárias ou permanentes. Reportagem Érica Brás. Empresas brasileiras exportadoras afetadas pela instabilidade internacional podem contar com o apoio do Plano Brasil Soberano.
3: São 21 bilhões de reais, sendo 15 bilhões do governo do Brasil e outros 6 bilhões do BNDES, o Banco Nacional de Desenvolvimento Econômico e Social.
14: O BNDES, Banco Nacional de Desenvolvimento Econômico e Social, abriu nesta sexta-feira o protocolo para que o setor produtivo do país possa solicitar crédito dentro do Plano Brasil Soberano. O objetivo da nova etapa do plano é apoiar empresas brasileiras de setores relevantes para a balança comercial nacional. O Brasil Soberano também visa apoiar as empresas exportadoras e seus fornecedores afetados pela instabilidade internacional, seja por causa dos conflitos no Oriente Médio, seja por causa das medidas tarifárias impostas pelo governo dos Estados Unidos. Tem direito ao crédito empresas dos setores de siderurgia, fertilizantes, móveis, automotivo, têxtil, farmacêutico, equipamentos eletrônicos, informática e minerais críticos, entre outros. Ao todo, estão disponíveis 21 bilhões de reais, sendo 15 bilhões do Fundo de Garantia à Exportação e mais 6 bilhões em recursos do BNDES, como explica o diretor de Desenvolvimento Produtivo, Inovação e Comércio Exterior do Banco, José Luiz Gordon.
15: O programa tem um foco muito estratégico de impulsionar os investimentos no Brasil, ajudar as empresas a ganharem novos mercados de exportação, e são 21 bilhões colocados para ajudar o setor industrial a investir no capital de giro e a enfrentar tanto as adversidades como criar uma base produtiva mais robusta para que o Brasil tenha mais soberania e possa gerar mais emprego e renda.
14: Para saber como solicitar o crédito e todas as informações sobre o plano, inclusive as condições de financiamento, você pode acessar o site bnds.gov.br/Brasil Soberano. Reportagem André de Barros Lima.
2: Um gigante de mais de 2 mil quilômetros, o Rio São Francisco banha 5 estados e cerca de 30 milhões de pessoas dependem diretamente

0: do semiárido brasileiro. As águas que nascem lá percorrem mais de 2 mil quilômetros e levam desenvolvimento para o coração do sertão nordestino. Hoje, mais de 30 milhões de pessoas são beneficiadas com as águas do Velho Chico. As obras de recuperação da estrada de acesso à nascente do Rio São Francisco, na cidade de São Roque, Minas Gerais, estão sendo realizadas para melhorar a trafegabilidade e fortalecer o turismo sustentável na região, como garante o ministro da Integração e do Desenvolvimento Regional, Valdez Góes.
1: Uma obra desafiadora, porque quem conheceu a estrada da Serra da Canastra antes de iniciar essa obra, sabe que a caixa dela era bem estreita. Nós temos ali de 6 a 7 metros de extensão, uma obra com toda a segurança de proteção de encostas, com drenagem, com preparação do solo, para ter uma vida útil realmente longa.
0: Valdez Góes também ressaltou o papel estratégico do Rio São Francisco para a segurança hídrica do país e defendeu a continuidade das políticas públicas voltadas à revitalização das bacias hidrográficas e o acesso à água.
1: Nós temos em torno de 2,6 bilhões de reais da conta Furnas e da conta São Francisco Parnaíba destinada a projetos de revitalização de bacias em Minas Gerais. Um impacto positivo não só para Minas, mas para todo o Brasil.
0: O ministro Valdez Góes também assinou o contrato para ações de recuperação hidroambientais em Pilão Arcado, na Bahia, e Petrolândia, em Pernambuco. As iniciativas somam 9 milhões e meio de reais em investimentos voltados à recuperação de microbacias e ampliação da disponibilidade hídrica para comunidades locais. Reportagem Cleide Lopes.
2: A utilização do caça F-39 Gripen em um exercício conjunto da Força Aérea Brasileira com outras aeronaves marcou esta semana uma nova etapa na integração para a defesa aeroespacial do Brasil.
3: O caça Gripen é a aeronave mais moderna da frota brasileira e este ano teve a primeira unidade produzida totalmente em solo brasileiro, numa parceria com a empresa sueca criadora do modelo.
4: O principal destaque dessa edição é a participação inédita do caça F-39 Gripen, considerado atualmente a aeronave de combate mais moderna da FAB. Essa é a primeira vez que o modelo é empregado no exercício, marcando uma nova etapa no processo de integração do caça ao sistema de defesa aeroespacial brasileiro. O treinamento é conduzido de forma conjunta pela FAB, pela Marinha do Brasil e pelo Exército Brasileiro, com o objetivo de aprimorar a integração entre as Forças Armadas em cenários de alta complexidade. O diretor do exercício conjunto, Brigadeiro do Ar Paulo César Fischer da Silva, traz mais detalhes.
5: A gente tem a oportunidade de um cenário mais complexo, conseguimos inserir a parte de antiaérea, além da parte de salto operacional, que é muito interessante porque cria um cenário tático totalmente diferenciado para os nossos pilotos poderem realizar essa capacitação das novas táticas, técnicas e procedimentos que são utilizados no âmbito da aviação.
4: Segundo os organizadores, o exercício busca fortalecer a capacidade de resposta em situações de crise, além de aperfeiçoar operações aéreas e terrestres coordenadas. As atividades incluem missões de defesa aérea, escolta, reconhecimento, evacuação aeromédica, defesa cibernética e transporte de tropas e cargas. A operação também serve para testar procedimentos, treinar militares e elevar o nível de prontidão operacional das unidades participantes. A base aérea de Anápolis é considerada uma das estruturas estratégicas mais importantes da Força Aérea Brasileira para operações de defesa aérea e emprego do poder de combate no país. Reportagem Gabriel Pinheiro.
2: Serviços no Brasil avançou 3% em março desse ano em comparação com março de 2025, segundo pesquisa do IBGE.
3: O destaque foi o setor de informação e comunicação, com alta de 7,9%, impulsionado por telecomunicações, tecnologia da informação e serviços digitais.
2: Já em comparação com o mês anterior, fevereiro, o setor recuou 1,2%.
3: Ainda assim, opera 18,2% acima do nível pré-pandemia.
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3: Fique agora com as notícias do Poder Judiciário e do Congresso Nacional. Uma boa noite e bom fim de semana.
2: A gente volta na segunda-feira. Boa noite pra você e até lá.
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1: STF autoriza a operação contra esquema de fraude e sonegação fiscal no ramo de combustíveis no Rio de Janeiro.
2: STJ admite remissão pelo Enem para preso que já tinha diploma superior.
1: Neste fim de semana, quatro cidades realizam novas eleições.
2: Boa noite, eu sou Marcela Luiza.
1: E eu sou Walter Lima.
2: Supremo Tribunal Federal autoriza a operação da Polícia Federal contra esquema de fraude e sonegação fiscal no ramo de combustíveis no Rio de Janeiro.
1: A decisão é do ministro Alexandre de Moraes. Repórter Fernanda Porto.
3: É investigar os negócios da Refit, a antiga refinaria de Manguinhos, diante de suspeita de fraudes fiscais. O grupo é considerado um dos maiores devedores de impostos do país. Entre os alvos está o ex-governador Cláudio Castro, acusado de proteger e favorecer os interesses do grupo Refit. Também é alvo da operação o empresário Ricardo Magro, dono da empresa. Diante da gravidade do caso, também foi solicitada a inclusão do nome dele na difusão vermelha da Interpol, a lista dos mais procurados do mundo. A operação dessa sexta-feira também estipulou o bloqueio de cerca de 52 bilhões em ativos financeiros e a suspensão das atividades econômicas das empresas investigadas.
2: O ministro do STF, Flávio Dino, determinou a abertura de uma nova frente de análise para apurar suspeitas de irregularidades na destinação de emendas parlamentares para projetos culturais.
1: As informações foram apresentadas pelos deputados Henrique Vieira e Tabata Amaral. Repórter Judite Aragão.
4: No despacho assinado nesta sexta-feira, o ministro Flávio Dino afirma que os fatos narrados pelos parlamentares podem indicar, em tese, o descumprimento de decisões anteriores do Supremo relacionadas à transparência e rastreabilidade das emendas parlamentares. O despacho cita que, se comprovadas, as irregularidades poderiam comprometer a efetiva entrega de bens e serviços à sociedade em afronta ao artigo 165 da Constituição Federal.
2: STJ admite redução do tempo de pena a preso aprovado no Enem, mesmo que já tenha diploma de curso superior.
1: Essa decisão uniformiza o posicionamento da corte sobre o tema. Fátima Uchoa.
5: A sexta turma negou o benefício a um preso, mas como a quinta turma tinha entendimento oposto, reconhecendo que a escolaridade anterior não impede o benefício, a defesa interpôs embargos de divergência. Ao resolver a divergência, a terceira sessão do STJ fixou a tese de que a escolaridade prévia do preso não impede a remissão, pois tal limitação não está prevista na lei de execução penal. O ministro relator Ribeiro Dantas sustentou que é possível a interpretação extensiva do artigo 126 dessa lei para favorecer o apenado quando se trata de remissão por estudo, especialmente porque o objetivo da execução penal inclui a ressocialização.
2: Neste fim de semana, quatro cidades realizam novas eleições.
1: Elas ocorrem devido à perda dos mandatos dos eleitos em 2024. Fábio Ruas.
6: Eleitoras e eleitores de Brejo Alegre, em São Paulo, e das cidades de Itaú e Ouro Branco, no Rio Grande do Norte, voltam às urnas neste domingo para eleger novos prefeitos e vices. Em Melgaço, município no arquipélago do Marajó, no Pará, a renovação será em todas as 11 cadeiras da Câmara de Vereadores. Em todas as votações deste domingo, quem vencer vai cumprir mandato até o dia 31 de dezembro de 2028.
2: Justiça do Trabalho e CNJ levam serviços gratuitos ao arquipélago do Marajó.
1: Os atendimentos acontecem de 18 a 22 de maio. Larissa Batista.
7: Anota aí, você trabalhador, trabalhadora, pode fazer a carteira de trabalho, entrar com o pedido de abono salarial e de seguro-desemprego. E pode até entrar com ações para a garantia de direitos. Entre 18 e 22 de maio, o mutirão vai levar tudo isso, de graça, a moradores dos municípios de Breves e Portel, na Ilha do Marajó, no Pará. E a população vizinha em Melgaço também será atendida.
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2: Uma boa noite.
1: Bom fim de semana e até segunda-feira.
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1: Eu sou Paula Groba.
2: E eu sou Ricardo Nakaoka.
1: E estes são os destaques de hoje do Jornal do Senado, que começa agora.
2: Senado vai analisar projeto que autoriza restituição do imposto de renda como garantia de empréstimo.
1: Avança projeto que destina parte da arrecadação das loterias a lares de idosos.
2: Comissão debate uso de imagens de flagrantes para combater crimes no comércio.
1: Boa noite.
2: Boa noite.
1: Quem tem dinheiro a receber da restituição do imposto de renda poderá usar esse valor para conseguir crédito antecipado nos bancos.
2: Um projeto que começa a ser analisado pelo Senado autoriza a restituição como garantia para empréstimos. A ideia é permitir que o contribuinte receba o dinheiro antes do calendário da Receita Federal e use os recursos da forma que considerar mais vantajosa. A reportagem é de Alexandre Campos.
3: A ideia do projeto é simples. A instituição financeira antecipa o dinheiro ao contribuinte deduzido os valores com encargos e juros que deverão constar claramente em contrato e passa a ter direito de receber a restituição no lugar dele na data do calendário divulgado pela Receita. Autor do projeto, o senador Plínio Valério, do PSDB do Amazonas, afirmou que em 2025 foram pagas quase 22 milhões de restituições que, somadas, correspondiam a cerca de 40 bilhões de reais. Ele explicou que ao anteciparem o recebimento desse dinheiro a que tem direito, por meio de contratos de empréstimo com os bancos, os contribuintes poderão usá-lo para quitar uma dívida mais cara ou comprar um bem em condição mais vantajosa.
4: A gente quer assim surgir uma nova possibilidade, uma nova opção para que as pessoas possam utilizar o seu imposto de renda de forma como queira, que ele beneficie e não apenas o Estado.
3: Pelo texto, o valor do empréstimo com a instituição financeira não poderá ser superior ao indicado na restituição pela Receita. Se eventualmente ultrapassar, o contribuinte continuará responsável pelo pagamento do saldo remanescente. Se for menor, o total que exceder será devolvido a ele na data da restituição.
1: E o dinheiro arrecadado com multas ambientais poderá ajudar no resgate e cuidado de animais abandonados em todo o país.
2: A Comissão de Assuntos Econômicos aprovou um projeto que destina parte desses recursos a organizações sem fins lucrativos, responsáveis pela proteção animal. Repórter Lana Dias.
5: Quem comete infrações ambientais pode ser multado entre R$50 e R$50 milhões, com base no dano causado. A proposta aprovada na Comissão de Assuntos Econômicos quer direcionar parte desse valor a programas de acolhimento e proteção de animais domésticos abandonados. Na leitura do relatório, a senadora Tereza Cristina, do PP de Mato Grosso do Sul, lembrou que as multas ambientais já subsidiam outras ações.
6: Esses recursos já são fonte para outras ações governamentais, de forma que caberá ao processo orçamentário decidir em que medida cada um dos objetivos concorrentes será contemplado com as receitas arrecadadas.
5: A proposta vai ser analisada pela Comissão de Meio Ambiente.
1: E parte do dinheiro arrecadado com loterias poderá ser usada para ajudar na manutenção de lares de idosos em todo o país.
2: A medida foi aprovada pela Comissão de Assuntos Econômicos. Repórter Marcela Cunha.
7: O projeto permite destinar parte da arrecadação das loterias esportivas a instituições sem fins lucrativos que cuidam de idosos em tempo integral. Segundo o autor, senador Jaime Campos, do União de Mato Grosso, muitas acolhem pessoas sem apoio familiar e sem recursos. Pela proposta, a receita líquida de 3 concursos por ano ajudará essas entidades na compra de medicamentos, higiene, segurança, prevenção de infecções e adaptação de espaços. A relatora, senadora Damares Alves, do Republicanos do Distrito Federal, lembrou que os abrigos para idosos atendem uma população especialmente vulnerável.
8: Os casos de idosos com pouco ou nenhum amparo familiar e com carência de recursos para viver um final de vida de forma digna tende a aumentar nas próximas décadas. Precisamos garantir recursos para essa finalidade tão nobre e meritória.
7: Damares também reforçou que o projeto cria uma fonte permanente de recursos sem aumentar despesas da União, já que apenas reorganiza a destinação de parte do dinheiro das loterias.
1: E com o aumento da população idosa no Brasil, um outro projeto em análise no Senado pode ampliar a presença de médicos geriatras no atendimento básico do SUS.
2: A proposta prevê apoio da União para a contratação e qualificação desses profissionais. Repórter Henrique Nascimento.
9: Com o aumento da expectativa de vida, cresce também a preocupação com a saúde e a autonomia autonomia da população idosa. O projeto apresentado no Senado pelos senadores Alci Lucas, do PL do Distrito Federal, prevê incentivo à atuação de médicos especialistas em geriatria nas unidades básicas de saúde e equipes de saúde da família. Para o parlamentar, o país precisa criar políticas públicas voltadas ao envelhecimento da população.
10: Será que o governo acha que de 60 até os 100 o cara vai ficar assistindo televisão o dia todo em casa? Não vai. Você tem que criar política pública para o idoso. Nós temos sérios problemas com os idosos hoje. Se a gente não criar política pública, a gente vai ter sérios problemas.
9: A preocupação com a qualidade de vida faz parte da rotina do aposentado Nelson Takayanagi, que pratica atividades físicas na Universidade de Brasília.
11: Com o passar da idade, né? A gente vai tendo uma série de dificuldades locomotoras, psicológicas, físicas. E aí, esse tipo de atividade tenta manter a gente ativa e tenta manter a gente sem necessidade de um apoio.
9: O projeto será analisado pelas comissões do Senado.
1: Já está em vigor a lei que garante que assassinos de agentes de segurança cumpram pena preferencialmente em estabelecimentos federais de segurança máxima.
2: A iniciativa tem o objetivo de oferecer uma resposta rigorosa a crimes cometidos contra policiais, membros da Força Nacional e militares das Forças Armadas. Repórter Douglas Castilho.
12: Além do encarceramento em unidades federais, a nova legislação promove mudanças nas regras do regime disciplinar diferenciado, o RDD. O intuito é agilizar o processo legal, permitindo a solicitação da inclusão do preso nesse sistema mais rigoroso logo no início de sua detenção, dando ao juiz um prazo máximo de 15 dias para a decisão final. O texto determinava que o cumprimento da pena nesse regime fosse obrigatório, mas com vetos do presidente da República, essa ida para o RDD continuará dependendo de avaliação judicial caso a caso. O relator da proposta no Senado, senador Sérgio Moro, do PL do Paraná, falou sobre o objetivo da medida.
13: Manda um recado ao mundo do crime, ao crime organizado especialmente, que assassino de policiais vai cumprir a pena em penitenciária federal de segurança máxima. Regime de cárcere duro, sim, mas um regime de cárcere necessário.
12: Também foi vetado o trecho que proibia expressamente o preso submetido ao RDD de progredir de regime ou conseguir livramento condicional. A presidência justificou que o endurecimento das penas precisa caminhar junto com as garantias constitucionais.
1: E a Comissão de Constituição e Justiça pode aprovar na próxima reunião a divulgação de imagens e áudios de crimes em flagrante dentro de estabelecimentos comerciais.
2: A ideia é que o compartilhamento dessas informações ajude na identificação e denúncia de criminosos. As informações com o repórter Bruno Lourenço.
14: O relator senador Esperidião Amin, do Progressistas de Santa Catarina, afirmou que o objetivo é auxiliar no combate à impunidade por meio da identificação e denúncia dos infratores. Ele ressaltou que a proposta traz mecanismos para impedir a simples divulgação de vídeos de furtos.
15: Ademais, a exigência do registro de boletim de ocorrência e a previsão de responsabilização por divulgação indevida funcionam como mecanismos de controle e desestímulo a abuso.
14: Depois da CCJ, o projeto de lei vai ao plenário do Senado.
2: Com trabalhos técnicos de João Lira, o Jornal do Senado fica por aqui. Acompanhe agora as notícias do Tribunal de Contas da União e da Câmara dos Deputados. Boa noite.
1: Boa noite e um bom fim de semana.
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17: O Tribunal de Contas da União fez auditoria para avaliar o uso dos recursos federais destinados à saúde. Em 2025, o setor representou mais de 240 bilhões de reais no orçamento da União. A fiscalização analisou se o dinheiro foi aplicado de forma eficiente e se os resultados planejados foram alcançados. O trabalho verificou o alinhamento entre planejamento e execução orçamentária, além do uso de dados para apoiar decisões. O TCU identificou avanços na gestão da política de saúde, mas também apontou problemas. Entre eles, redução de recursos em programas estratégicos e baixa execução de ações importantes, como a compra e distribuição de vacinas e insumos. 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
19: Deputados aprovam remarcação de concursos para gestantes e lactantes.
20: Plenário cria uma rota turística religiosa na região do Cariri, no Ceará.
19: Câmara regulamenta aposentadoria compulsória de empregados públicos.
20: Boa noite. O plenário da Câmara aprovou proposta que permite que pesquisadores e cientistas de empresas públicas sejam recontratados, mesmo após a aposentadoria compulsória aos 75 anos. O repórter Antônio Vital acompanhou a votação.
21: A Câmara dos Deputados aprovou o projeto que autoriza pesquisadores e empregados de empresas públicas a permanecerem trabalhando mesmo depois da aposentadoria compulsória aos 75 anos. Isso será permitido para os funcionários em geral, caso não tenham completado o tempo mínimo de contribuição exigido para a aposentadoria. Esses funcionários poderão permanecer em serviço até que esse requisito seja atingido. Isso vai valer também para consórcios públicos e sociedades de economia mista. A proposta também permite que pesquisadores aposentados sejam recontratados para atuar em projetos de desenvolvimento científico, tecnológico ou de inovação. Eles poderão ser contratados, inclusive, pela instituição onde trabalharam até a aposentadoria. A condição para isso é que tenham um requisito de notória especialização, necessário para que sejam contratados diretamente sem licitação. Autor da proposta, o deputado Luiz Carlos Raule, do Podemos, do Paraná, disse que apresentou o projeto a pedido de pesquisadores da Embrapa. Ele disse que qualquer país do mundo tem interesse em manter seus cientistas na ativa.
22: O ser humano do século XXI está vivendo até 100 anos, alguns até 105, até 110. Um pesquisador se leva no mínimo 30 anos para que ele tenha densidade total do conhecimento científico, tecnológico. Qualquer país do mundo iria olhar com carinho e atenção para não deixar os seus cientistas serem expulsos do trabalho de pesquisa.
21: O projeto recebeu parecer favorável da relatora, deputada Bia Kicis, do PL do Distrito Federal.
23: Realmente, nós não podemos abrir mão de cabeças brilhantes, de profissionais que, por décadas, desenvolvem projetos, cientistas renomados que trabalham pelo nosso país.
21: O projeto que autoriza pesquisadores e empregados de empresas públicas a permanecerem trabalhando mesmo depois da aposentadoria compulsória aos 75 anos, seguiu para análise do Senado. Da Rádio Câmara de Brasília, Antônio Vital.
18: Ciência e tecnologia.
19: Patrus Ananias, do PT Mineiro, propõe que a sociedade discuta o projeto que institui a Política Nacional de Minerais Críticos, aprovado na Câmara e em análise no Senado. O congressista defende a industrialização nacional com o objetivo de processar minerais como lítio, nióbio e terras raras em solo brasileiro.
20: Patrus Ananias entende que é preciso garantir o uso de recursos estratégicos para fortalecer a soberania e evitar a entrega do patrimônio nacional a interesses estrangeiros. Ele vê a exploração dessas riquezas vinculada à criação de postos de trabalho e ao fortalecimento da economia interna.
19: Célia Chacriabá, do PSOL de Minas Gerais, critica o texto da Política Nacional de Minerais Críticos e Estratégicos aprovado na Câmara. Ela afirma que a proposta não define com precisão o que são esses minerais, nem separa interesses econômicos da proteção à soberania nacional.
20: Célia Chacriabá defende uma política nacional para exploração mineral com consulta pública prévia e informada à população indígena. A deputada alerta que a extração sem critérios ambientais ameaça territórios, adoece comunidades e amplia os riscos para os povos originários.
19: Na opinião de Inácio Arruda, do PCdoB do Ceará, o Congresso deve priorizar o debate sobre minerais estratégicos e tecnologia, em vez de discutir pautas secundárias. Ele acredita que o desenvolvimento do país passa pela capacidade própria de extração, processamento e industrialização dos recursos naturais.
20: Inácio Arruda também teme a entrega de minerais estratégicos a interesses estrangeiros, sem geração de valor agregado no país. Para o deputado, investimentos em ciência, tecnologia e inovação fortalecem a soberania nacional e ampliam a participação da indústria brasileira no setor.
19: José Nelto, do União de Goiás, destaca que o Brasil vive uma disputa internacional em torno das chamadas terras raras. Por isso, o parlamentar reitera que os recursos minerais estratégicos devem permanecer sob o controle nacional.
20: Além disso, José Nelto critica a exploração mineral sem tributação adequada de outros metais associados ao níquel. Para o deputado, o Congresso deve impedir qualquer forma de entrega dos recursos naturais brasileiros a interesses estrangeiros.
0: Turismo.
19: A Câmara aprovou a criação de uma rota turística religiosa na região do Cariri, no Ceará. A repórter Daniela Lessa tem mais informações sobre o lugar.
3: A Câmara dos Deputados aprovou o projeto que cria a Rota Turística Religiosa do Cariri, reunindo municípios do Ceará conhecidos pelas tradições religiosas e pelo turismo de peregrinação. O projeto foi apresentado pelo deputado Yuri do Paredão, do MDB do Ceará, para fortalecer o turismo religioso, valorizar o patrimônio cultural da região e estimular a economia local. Entre os principais pontos da rota estão monumentos e espaços religiosos já conhecidos pelos visitantes, como a estátua de Padre Cícero, em Juazeiro do Norte, a estátua de Nossa Senhora de Fátima, no Crato, a estátua de Santo Antônio, em Barbalha, e a estátua da Menina Benigna, em Santana do Cariri. Relatora da proposta, a deputada Renilce Nicodemos, do MDB do Pará, argumentou que a criação da rota ajuda a divulgar os atrativos religiosos e culturais do Cariri e pode ampliar o número de turistas e a geração de empregos na região. Pontos que também foram defendidos pelo deputado Helder Salomão, do PT do Espírito Santo.
4: E conciliar o turismo religioso com o desenvolvimento econômico sustentável, isso é também muito fundamental, com a geração de emprego, renda e oportunidades, é, de fato, de se louvar uma iniciativa como essa.
3: O texto prevê que o governo federal poderá apoiar ações de melhoria da infraestrutura turística, da sinalização e da acessibilidade, além de iniciativas de qualificação profissional e atendimento aos visitantes. Ao defender a aprovação do texto, o deputado Chico Alencar, do PSOL do Rio de Janeiro, comentou a beleza da expressão religiosa do Cariri.
6: Nós somos sequiosos de explicação das nossas origens e desejosos de infinitude. E eu, como filho de piauiense, tive a honra já e o privilégio de conhecer Juazeiro do Norte, Crato, Barbalha, Santana do Cariri, com as suas santidades e devoções muito bonitas, muito piedosas e dignas de uma rota turística religiosa.
3: O projeto que cria a Rota Turística Religiosa do Cariri, no Ceará, seguiu para análise no Senado. Da Rádio Câmara de Brasília, Daniele Lessa.
0: Desenvolvimento Regional.
20: Átila Lins, do PSD, destaca a visita a municípios do interior do Amazonas, onde participou de inaugurações e anunciou obras nas áreas de saúde, assistência social, esporte e infraestrutura. Segundo o deputado, as ações contemplam cidades como Lábrea, Tefé e Jutaí.
19: Ele também participou da posse do novo governador do Amazonas, Roberto Cidade, e do vice-governador Serafim Correia, após a renúncia dos antigos ocupantes dos cargos. Átila Lins destaca que a eleição realizada pela Assembleia Legislativa representa um momento inédito na política estadual.
0: Educação.
20: Sônia Guajajara, do PSOL de São Paulo, celebra a aprovação no Senado de proposta que cria a primeira Universidade Federal Indígena, com sede em Brasília, mas com polos distribuídos em diversas regiões.
19: Sônia Guajajara registra que a Universidade Federal Indígena nasce de debates realizados nos territórios com a participação de professores, estudantes, educadores e do Congresso Nacional. Ela ressalta ainda a importância da instituição para valorizar os saberes dos povos originários.
20: Hildo Rocha, do MDB do Maranhão, lamenta ataque ocorrido no início do mês em uma instituição de ensino de Rio Branco, no Acre, onde um adolescente matou duas servidoras que tentavam desarmá-lo. Ele defende a aplicação efetiva da lei anti-bullying como forma de prevenção a episódios de violência.
19: Hildo Rocha também cobra do Ministério Público, das prefeituras e das comunidades escolares medidas contra o bullying no ambiente escolar. Ele afirma que diretor e profissionais da educação devem receber treinamento para identificar conflitos antes que a violência se agrave.
20: A Câmara analisa propostas que incluem os jogos eletrônicos como recursos pedagógicos no ensino básico. Confira os detalhes com a repórter Sofia Peçanha.
5: O uso de jogos eletrônicos como ferramenta de aprendizado pode ganhar mais espaço nas escolas brasileiras. Dois projetos que propõem desde atividades extracurriculares com games educativos até a utilização de técnicas de gamificação em sala de aula avançaram na Câmara dos Deputados. O primeiro projeto, apresentado pelo deputado Marcos Tavares, do PDT do Rio de Janeiro, institui os jogos eletrônicos como atividade extracurricular em escolas públicas e privadas de ensino básico. Na prática, as escolas poderão oferecer atividades com jogos educativos fora da grade obrigatória de disciplinas. O objetivo é estimular habilidades como raciocínio lógico, criatividade, a resolução de problemas, trabalho em equipe e a inclusão digital. O texto também determina limites para o tempo de exposição às telas, critérios pedagógicos e adequação por faixa etária e a capacitação de professores e monitores. A proposta foi aprovada pela Comissão de Educação. No parecer, o relator, o deputado Dagoberto Nogueira, do PP do Mato Grosso do Sul, destacou os benefícios do uso pedagógico dos jogos eletrônicos no ambiente escolar.
7: A utilização de jogos eletrônicos como ferramenta pedagógica contribui significativamente para o desenvolvimento de competências essenciais como raciocínio lógico, pensamento crítico, criatividade e resolução de problemas.
5: Também foi aprovado pelas Comissões de Finanças e Tributação e de Educação projeto do deputado Coronel Crisóstomo, do PL de Rondônia, que cria uma política nacional de estímulo ao uso de jogos eletrônicos na educação básica. A ideia é incorporar elementos de gamificação ao processo de aprendizagem. Isso inclui o uso de dinâmicas inspiradas em jogos, como desafios, fases e sistemas de pontuação, para aumentar o engajamento dos alunos nas atividades escolares. O texto prevê que o governo federal deverá definir os recursos para custear a nova política de educação e o momento de adotá-la, de acordo com a disponibilidade financeira e sem aumento de despesas. Durante entrevista ao programa Painel Eletrônico da Rádio Câmara, o deputado Coronel Crisóstomo afirmou que o uso orientado de tecnologias digitais pode ter impacto direto na permanência dos alunos na escola.
8: Toda criança gosta de usar um aparelho eletrônico. Guiado, orientado, é muito melhor e com certeza nós vamos diminuir drasticamente a evasão escolar. Agora, se ela sabe que vai para a escola, mesmo tendo a orientação do professor, e ele vai usar uma máquina que possa aprender, a criança não vai faltar à sala de aula.
5: Agora, os dois projetos que incluem jogos eletrônicos como recursos pedagógicos no ensino básico no Brasil aguardam a análise da Comissão de Constituição e Justiça. Da Rádio Câmara de Brasília, Sofia Peçanha.
10: Segurança Pública.
19: Rosângela Reis, do PL de Minas Gerais, celebra a aprovação do projeto que aumenta as penas para homicídio e lesão corporal contra trabalhadores da segurança privada. Ela explica que a medida busca proteger vigilantes que atuam na defesa de vidas e patrimônios em locais de grande circulação.
20: Rosângela Reis defende a valorização salarial e institucional da categoria com melhores condições de trabalho. A parlamentar afirma que os vigilantes não pedem privilégio, mas reconhecimento pelo serviço prestado à população.
19: Coronel Ulisses, do União do Acre, reforça a importância do projeto que aumenta as penas para crimes contra vigilantes e profissionais de segurança. Ele observa que a categoria precisa ser valorizada, pois atua na linha de frente de bancos e escolas, estando exposta a riscos iminentes.
20: Para Coronel Ulisses, aumentar as punições contra homicídios e lesões corporais significa dar uma resposta firme aos criminosos. Ele ressalta que o texto também prevê o amparo a familiares dos agentes caso o crime seja cometido em razão da atividade profissional da vítima.
19: Silvio Antônio, do PL do Maranhão, afirma que casos recentes de estupro coletivo contra crianças evidenciam a necessidade de o Congresso Nacional retomar o debate sobre a redução da maioridade penal.
20: O deputado também defende punições mais severas para adolescentes envolvidos em crimes graves. De acordo com Silvio Antônio, a legislação atual é insuficiente para responder a casos de extrema violência contra crianças e adolescentes.
19: Jorge Sola, do PT da Bahia, acusa parte da oposição de alterar a legislação penal para beneficiar aliados políticos. O deputado alerta que a mudança na dosimetria das penas aplicadas aos envolvidos nos atos de 8 de janeiro pode abrir precedentes suficientes para reduzir punições para outros crimes graves.
20: Jorge Sola também relaciona a derrubada de vetos presidenciais a articulações políticas ligadas às investigações sobre o Banco Master. Ainda assim, o deputado afirma que a Polícia Federal deve conduzir as apurações de forma imparcial.
19: Paulo Marinho Júnior, do PL do Maranhão, acredita que mudanças na legislação penal podem reduzir a sensação de impunidade no país. Segundo o parlamentar, autores de delitos graves precisam ser responsabilizados com mais rapidez e rigor pela justiça.
20: Na visão de Paulo Marinho Júnior, a morosidade do judiciário e a falta de punição favorecem a reincidência criminal e estimulam fraudes eleitorais. O deputado defende a união de diferentes correntes políticas em torno de propostas voltadas ao fortalecimento da segurança pública.
9: Direitos Humanos.
19: A Câmara aprovou a remarcação de etapas de concursos para gestantes e lactantes. O repórter Antônio Vital acompanhou a votação.
21: A Câmara dos Deputados aprovou o projeto que garante a remarcação de etapas de concursos públicos para candidatas por motivo de saúde relacionado à gestação, ao parto ou ao período pós-parto. A proposta, já aprovada pelo Senado, estabelece que candidatas nessas condições poderão fazer qualquer etapa do concurso em segunda chamada, incluindo provas escritas, avaliações práticas e testes físicos. A candidata terá que cumprir os mesmos critérios e exigências dos demais concorrentes, preservando o caráter competitivo do processo. O projeto também define regras para remarcação da prova. Ao ter o atestado médico aceito, a nova data deverá ocorrer entre 30 e 90 dias após o parto ou após a comprovação da condição de saúde. Em alguns casos, esse prazo poderá ser prorrogado. Outra medida prevista é a garantia de atendimento para candidatas lactantes, com direito à amamentação durante as avaliações, sem prejuízo do tempo de realização da prova. Relatora da proposta, a deputada Júlia Zanatta, do PL de Santa Catarina, argumentou que o projeto garante tratamento igualitário entre os candidatos, sem criar privilégios, pois apenas autoriza a realização das etapas em momento adequado. A relatora também destacou que a proposta, que inicialmente tratava apenas dos testes físicos para gestantes, protege não apenas a candidata, mas também a saúde do bebê.
11: Consegui, inclusive, ampliar, porque o projeto ele previa a questão das regras para concurso público, especialmente no TAF, no teste de aptidão física. O nosso texto, enquanto relatora, conseguimos ampliar para todas as etapas do concurso e incluir também a questão da amamentação.
21: O projeto foi aprovado de maneira simbólica pelo plenário, sem votos contrários. Para a deputada Érica Cocai, do PT do Distrito Federal, é uma maneira de garantir o direito das mulheres.
12: Que asseguram que as mulheres possam ter condições de disputar qualquer tipo de certame e a partir do seu próprio conhecimento. A mulher que não tiver condições de disputar da mesma forma em função da gravidez ou em função de estar em um período pós-parto, vai ter o direito de, em outro momento, ter ali provada a sua capacidade.
21: O texto prevê ainda punições em caso de uso indevido do benefício, como eliminação do concurso e ressarcimento de despesas. Como o projeto que estabelece regras nacionais para permitir a remarcação de etapas de concursos públicos para gestantes e lactantes foi alterado pela Câmara, o texto retornará ao Senado para nova análise. Da Rádio Câmara de Brasília, com informações de Daniele Lessa, Antônio Vital.
9: Política.
20: Bongás, do Rio Grande do Sul, afirma que os correligionários do PT apoiam a criação da CPI do Banco Master e rebate acusações de que o partido seria contrário à investigação. Ele alega que deputados da legenda assinaram um requerimento para a criação da comissão no ano passado.
19: Bongás também cobra a instalação da CPI e defende o aprofundamento das investigações sobre irregularidades envolvendo o Banco Master. De acordo com o deputado, é necessário esclarecer possíveis conexões políticas e financeiras relacionadas ao caso.
20: Rodrigo Dazaeli, do PL de Mato Grosso, rebate críticas de parlamentares do PT sobre o uso de armas legalizadas pelo crime organizado. O deputado sustenta que a maior parte das armas apreendidas em ações criminosas não tem origem em registros legais.
19: Rodrigo Dazaeli também critica a atuação de parlamentares da esquerda nos debates sobre o Banco Master e a CPMI do INSS. De acordo com o deputado, integrantes do PT recorrem ao STF para tentar reverter derrotas políticas e usam informações distorcidas no debate público.
20: Termina aqui o Jornal Câmara dos Deputados, com trabalhos técnicos de Everson Urani e apresentação de José Carlos Andrade e Luciana Vieira. Uma boa noite para você.
19: A Voz do Brasil está de volta na segunda-feira. Uma ótima noite e um bom fim de semana.
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6: Boa noite, Emerson Rodrigues na área para o Mais Brasileiríssima desta sexta-feira, com programação musical de Wilson De Luca. Eu fico com você até a meia-noite. Na primeira hora do Mais Brasileiríssima, você vai ouvir Caetano Veloso, Guilherme Arantes, Milton Nascimento, Cláudio Zoli, Chico César, Ana Carolina, e a primeira de hoje está chegando com Alceu Valença.

0: Ana Carolina, aqui na 100,9, a canção tocou na hora errada, da Ana Carolina. Ouvimos também A Cor do Som, Onde Todos Estão, de Mu e Cazuza. Tribalistas, Carnavalha, de Arnaldo Antunes, Carlinhos Brown e Marisa Monte. E hoje o Mais Brasileiríssima começou com Alceu Valença, dele, Como Dois Animais.
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0: Arnaldo Antunes e Marisa Monte, pra você, aqui na 100,9.

0: que mais brasileiríssima desta sexta-feira trouxe Djavan, Linha do Equador, de Caetano Veloso e Djavan. Chico César, Pétala por Pétala, de Chico César e Vanessa Bumanhi. Armandinho, Desenho de Deus, de Armandinho e Esdras Costa. Arnaldo Antunes e Marisa Monte, Grão de Amor, de Antônio Carlos de Freitas e Marisa Monte.
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0: Emerson Rodrigues com você aqui na Rádio Inconfidência, FM 100,9. E o Mais Brasileiríssima segue com o som do Tim Maia, na interpretação de Cláudio Zolli.

Tomes e Posse, Perigo, de Nico Rezende e Paulinho Lima. E antes, na 100,9, Milton Nascimento, Encontros e Despedidas do Milton Nascimento. Ana Vilela, O Leãozinho, de Caetano Veloso. Cláudio Zoli, Azul da Cor do Mar, do Tim Maia. Guilherme Arantes, aqui, na Brasileiríssima.

0: Fernanda Takaia.
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0: Caetano Veloso, Trilhos Urbanos, do Caetano Veloso. Beto Guedes, Cruzada, de Márcio Borges e Tavinho Moura. Edgar Escandurra e Fernanda Takai Tolices, composição do Escandurra. E Guilherme Arantes, dele, Meu Mundo e Nada Mais. 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
3: Emerson Rodrigues na área, vamos para a segunda parte do Mais Brasileiríssima, aqui na sua rádio Inconfidência de Belo Horizonte FM 100,9. A programação musical é de Wilson De Luca, ainda hoje Ed Mota, Baby do Brasil, Amelinha, Jane Duboc, Rita Lee e agora Boca Livre.

0: Confidência FM, Rita Lee, Zona Zen, de Rita Lee e Roberto de Carvalho. Skank, Dois Rios, de Samuel Rosa, Loborges e Nando Reis. Roupa Nova, Me Faça um Favor, de Sai Guarabira. E Boca Livre, Panis et Circenses, de Caetano Veloso e Gilberto Gil.
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0: Agora você ouve Hit.

0: Mais Brasileiríssima trouxe Adriana Calcanhoto, Esquadros, da Adriana Calcanhoto. Roberta Sá, Amor Blue, de Sueli Costa. Jane Duboc, Bessa-me, de Flávio Venturini, Murilo Antunes. E Hit, Fala, de João Ricardo e Luli.
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0: Agora na casa da MPB, Almir Sater.

E na Inconfidência FM 100,9, duas composições de Herbert Viana: Lanterna dos Afogados, com os Paralamas do Sucesso, e Sempre Te Quis, na voz de Daniela Mercury. Ouvimos também Amelinha, A Palo Seco, do Belchior, e Almir Sater, dele, Tocando em Frente. Agora tem Baby do Brasil, na 100,9.

0: Ed Mota, Um Jantar para Dois, de Ed Mota. Cássia Eller, O Segundo Sol, de Nando Reis. Barão Vermelho, Tente Outra Vez, de Marcelo Mota, Paulo Coelho e Raul Seixas. Baby do Brasil, Sem Pecado e Sem Juízo, de Baby do Brasil e Pepeu Gomes. O Mais Brasileiríssima desta sexta-feira fica por aqui. Programação musical Wilson De Luca, edição Nilda Mendes, mixagens Homero Ribeiro, apresentação Emerson Rodrigues. Obrigado e um ótimo final de semana para você.
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3: Seja bem-vindo, bem-vinda, está começando mais uma edição do programa Memória Nacional. Eu sou Valesca Falsi e te acompanho até às 5 da madrugada com a programação da Lúcia Carneiro. Trabalhos técnicos de Washington Bittencourt, na mesa de som, Zé Carlos Figueiredo. Caetano Veloso abre o nosso programa de hoje com Lua de São Jorge.
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0: Esse foi Jorge Benjor, o dia em que o sol declarou seu amor pela terra, música do Benjor. Seu Jorge, Burguesinha, música dele, Gabriel Moura e Pretinho da Serrinha. Paula Lima, É Isso Aí, de Sidney Miller. Caetano Veloso, Lua de São Jorge, música do Caetano.
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0: E agora temos Gilberto Gil com Vamos Fugir.

0: Jorge Versilo, que nem maré, Cidade Negra, Uerê. Marisa Monte cantou Na Estrada, parceria dela, Nando Reis e Carlinhos Brown. E Gilberto Gil, dele do Liminha, Vamos Fugir.
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2: Agora tem Ivan Lins com Desde que o Samba é Samba.

0: Paulinho da Viola foi um rio que passou em minha vida. Roberto Ribeiro, Estrela de Madureira, de Assir Pimentel e Cardoso. Bete Carvalho, Pedaço de Ilusão, de JB, Sombrinha e Jorge Aragão. A primeira foi Ivan Lins cantando música do Caetano, Desde que o Samba é Samba.
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0: Clássicos da música popular brasileira você ouve aqui no programa Memória Nacional. Rita Lee chegando com Ovelha Negra.

0: Lulu Santos, Papo Cabeça. Capital Inicial, Eu Nunca Disse Adeus. A música do Alvin L, do Dinho Ouro Preto. Rita Lee, Ovelha Negra, da Rita Lee.
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0: Vamos seguir com Jorge Aragão e Exalta Samba.

0: Zeca Pagodinho, Coração em Desalinho, de Monarco e Ratinho. Fundo de Quintal, a batucada dos nossos tantãs, de Sereno e Adilson Galvão. Alcione Sufoco, de Chico da Silva e Antônio José. Jorge Aragão e Exalta Samba, Eu e Você Sempre, música do Aragão.
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0: E mais uma sequência agora abrindo com a Vanderléia, Te Amo.

0: Essa foi Vanessa da Mata com Nossa Canção, de Luiz Airão, Erasmo Carlos, dele do Roberto, Sentado à Beira do Caminho, Roberto Carlos, Outra Vez, de Isolda e Vanderléia, Te Amo, de Roberto Correia e Silvio Sion.
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0: E todos os dias de meia-noite às 5 tem Memória Nacional, tocando para você clássicos da música popular brasileira contemporânea. Vamos ouvir Léo Jaime, A Lua e Eu.

0: Aqui de Abelha eu tive um sonho, da Paula Toller e Jorge Israel. Skank, Dois Rios, do Samuel Rosa, Lô Borges e Nando Reis. Jota Quest, O Vento, de Márcio Borzelin. E também Léo Jaime, A Lua e Eu, de Cassiano e Paulo Danowski.
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0: Obrigada pela sua companhia, você que está ligado aí no Memória Nacional e continua com a gente até às 5 da manhã. Vamos agora ouvir a Joana cantando Amanhã, Talvez.

0: Rubans, Cinderela, Marco Sabino, Na Mira do Olhar, Biafra, Aguardente. A primeira foi a Joana cantando Amanhã, Talvez.
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0: E agora temos Gilberto Gil aqui no Memória Nacional, aqui e agora.

0: Djavan, Nem Um Dia. Maria Bethânia cantou música do Chico Buarque, Olhos nos Olhos. E Gilberto Gil, Aqui e Agora.
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0: Mais uma sequência com clássicos da música brasileira. Elis Regina, Dois Pra Lá, Dois Pra Cá.

0: Luiz Melodia, Salve Linda Canção Sem Esperança. Gal Costa, O Amor, música do Caetano Veloso, Ney Costa Santos. Gonzaguinha, Ponto de Interrogação, a música é dele. Elis Regina, Dois Pra Lá, Dois Pra Cá. A música é do João Bosco e do Aldir Blanc.
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2: No Memória Nacional, você ouve Fábio.

0: Toquinho Sem Saída, a música dele do Mutinho. Vinícius Cantuária, Vida que Traz. Fábio Júnior, Pareça um Menino, de César Augusto e Pisca. E Fábio cantou Estela.
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0: Agora tem o grupo Só Pra Contrariar.

0: Luiz Airão, Bola Dividida. Teve também Benito de Paula, Ah, Como Eu Amei, Neguinho da Beija-Flor, Negra Ângela. E o grupo Só Pra Contrariar, com Depois do Prazer, de Chico Roque e Sérgio Caetano.
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0: Vamos ouvir Tavito chegando com Naquele Tempo.

0: Marcos Viana, Raio e Trovão, a música é dele. Lô Borges, Equatorial, de Lô, Beto Guedes e Márcio Borges. Beto Guedes, Flor da Razão, dele, do Márcio Borges e do Ronaldo Bastos. Tavito Naquele Tempo, de Mariozinho Rocha e Renato Correia.
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0: 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Marina Lima agora com Acontecimentos.

0: Ira envelheço na cidade de Edgar Escandurra. Engenheiros do Havaí, a montanha. Hit, transas. Marina Lima, dela e do Cícero, acontecimentos.
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0: Vamos ouvir agora o grupo Legião Urbana com Pais e Filhos.

0: Biquíni Cavadão, Janaína, Paralamas do Sucesso, Tendo a Lua, de Herbert Viana e Tetê Tilly. Cássia Eller, All Star, de Nando Reis. E Legião Urbana, Pais e Filhos, música do Legião.
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0: Continuamos tocando clássicos da música popular brasileira até às 5 da madrugada. Agora Moraes Moreira com Sintonia.

0: Tim Maia, Canário do Reino, de Zapata e Carvalho, Daniela Mercury, Você Não Entende Nada e Cotidiano. Pepeu Gomes, Mil e Uma Noites de Amor, dele, da Baby do Fausto Nilo. Moraes Moreira, Sintonia, dele, Zeca Barreto e Fred Góes.
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0: Programa Memória Nacional no ar aqui pela Rede Inconfidência de Rádio. Eu sou Valesca Falsi, agradeço a sua companhia. Vamos juntos na próxima hora até 5 da manhã. Agora tem Secos e Molhados com o Patrão Nosso de Cada Dia. Música.

0: Rui Mauriti, nem ouro, nem prata. Belchior, apenas um rapaz latino-americano. Raul Seixas, Mata Virgem. A música dele, da Tânia Barreto. Secos e Molhados, o Patrão Nosso de Cada Dia, de João Ricardo.
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0: A próxima sequência abre com Fagner. Quem me levará sou eu.

0: Esse que você acabou de ouvir é Zebeto Correia com Branca de Lua. Sá Rodrigues e Guarabira, Primeira Canção da Estrada, Alceu Valença, Como Dois Animais e Fagner, Quem Me Levará Sou Eu, música de Dominguinhos e também do Manduca.
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0: Agora a gente ouve Amelinha com A Vida do Viajante.

0: Chico Buarque, o Velho Francisco. Teve também Almir Sater com Trem do Pantanal, de Paulo Simões e Geraldo Roca. Geraldo Azevedo, dele do Carlos Fernando, Canta Coração. Amelinha, a Vida do Viajante, de Luiz Gonzaga e Hervé Cordovil.
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0: Ouça agora Trio Nordestino com Sou Estupim.

0: Ednardo, artigo 26, Elba Ramalho, do jeito que a gente gosta. Viola urbana, Sabiá, de Luiz Gonzaga, e trio nordestino, Sou o Estupim, de Antônio Barros. E você já sabe, todos os dias de meia-noite às 5 da madrugada tem Memória Nacional tocando para você clássicos da música popular brasileira. Eu sou Valesca Falsi, agradeço a sua audiência. Programação Lúcia Carneiro, trabalhos técnicos de Washington Bittencourt, na mesa de São Zé Carlos Figueiredo. Daqui a pouquinho tem mais Memória Nacional, eu tô de volta e te espero à meia-noite. Até lá.
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3: Bom Dia Inconfidência. Tá começando agora com programação musical de Wilson De Luca, mixagem José Carlos Figueiredo. Eu sou Everton Gontijo. Começamos com a banda 14 Bis.

0: Ed Mota, Vamos Dançar, de Ed Mota e Bombom. Kiko Zambianchi, Rolam as Pedras, do Kiko Zambianchi. Heróis da Resistência, dublê de corpo, de Leone e Lima. 14 Bis, Linda Juventude, de Flávio Venturini e Márcio Borges.
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0: Aqui você ouve o melhor da MPB Baby do Brasil.

0: Rubel, só para te mostrar, música do Herbert Viana, Ana Carolina, Problemas de Ana Carolina, Kiara Civello e Dudu Falcão, Armandinho, Desenho de Deus de Armandinho, Baby do Brasil, Um Auê com Você, de Baby.
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0: Bom fim de semana, brasileiríssima, Djavan.

0: Skank Te Verde, Samuel Rosa e Chico Amaral. Cidade Negra, A Estrada, de Tony Garrido, Lazão da Gama e Bino. Fernanda Takai, Como Dizia o Mestre, Dildaí Veloso. Djavan, música dele, Si.
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0: Agora tem Gilberto Gil aqui na Brasileiríssima, Andar com Fé.

0: Barão Vermelho Bet Balanço de Cazuza e Frejá. Titãs Go Back, de Marcelo Fromer e Nando Reis.
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0: Bom dia, até agora esteve conosco na mesa de áudio José Carlos Figueiredo. Vai descansar, está chegando o Reginaldo Silva e nos acompanha. Brasileiríssima, Gilson e Mariana Volker.

0: Caetano Veloso, Quero um Baby Seu. Música de Luiz Carlos Siqueira e Paulo Zdanovski. Beto Guedes, Feira Moderna, de Beto Lô e Fernando Brant. Alceu Valença, Anunciação, de Alceu Valença. Gilsons e Mariana Volker, Devagarinho.
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0: Bom dia, você está na Brasileiríssima. Vamos até às 8 horas da manhã. Os Paralamas.

0: Marina, Eu Te Amo Você, do Kiko Zambianchi. Melim, Ouvi Dizer, de Melim. Os Paralamas do Sucesso, Romance Ideal, de Herbert Viana.
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2: 100,9 Brasileiríssima, Barão Vermelho.

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0: Cor do Som, Semente do Amor, de Mu Carvalho e Moraes Moreira. Roupa Nova, Canção de Verão, de Thomas Rothe e Luiz Guedes. Martinália, Menina, de Paulinho Nogueira. Barão Vermelho, o Poeta Está Vivo, de Frejá e Dulce Quental.
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0: Bom Dia em Confidência traz agora Cássia Eller.

0: Fafá de Belém, Sereia, de Nelson Mota e Lulu Santos. Guilherme Arantes, Descer a Serra. Música do Guilherme Arantes, Engenheiros do Havaí, Somos Quem Podemos Ser, de Humberto Gessinger. Cássia Eller, All Star, de Nando Reis. 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
0: 6:56. Caminhar é saudável e em grupo é muito mais gostoso. 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Além de fazer bem ao corpo, é uma ótima terapia com oportunidades para novas amizades.
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0: Aproveite o seu final de semana. Essa é a Brasileiríssima, a casa da MPB. Lisandra. Quando eu te

0: Carlinhos Brown, A Namorada, música do Carlinhos Brown, Rita Lee, Barriga da Mamãe, de Rita Lee, Marisa Monte, Não É Fácil, de Arnaldo Antunes, Carlinhos Brown e Marisa Monte, Lisandra, Vem Meu Amor, de Jaguarai e Silvio Almeida.
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0: Um grande clássico da MPB, Boca Livre.

0: 40 anos. 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
5: Essa é a Brasileiríssima 100,9. Vamos até às 8 horas da manhã. Ivete Sangalo.

João Bosco, papel machê de Capinã e João Bosco. Joana, um sonho a dois, de Michael Sullivan, Zenith, Sandra Rios. Ivan Lins, Vitoriosa, de Ivan e Vitor Martins. Ivete Sangalo, Se Eu Não Te Amasse Tanto Assim, de Herbert Viana e Paulo Sérgio Vale. Um ótimo sábado para você, brasileiríssima Léo Jaime.

0: Legião Urbana Tempo Perdido, do Renato Russo. Cleiton e Cledir, Vira Virou, de Cleiton Ramil. Luiz Melodia, Codinome Beija-Flor, de Cazuza. Ezequiel Neves e Reinaldo Arias. Léo Jaime, A Vida Não Presta, do Léo Jaime. Chegamos ao final do Bom Dia em Confidência, que teve programação musical de Wilson De Luca, mixagens Reginaldo Silva e José Carlos Figueiredo. Eu sou Everton Gontijo, te desejo um ótimo fim de semana. Continue na Brasileiríssima, ouvindo sempre o melhor da MPB.
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3: 7h58.
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3: Bom dia, 8h01 em Belo Horizonte. Eu sou Emerson Rodrigues, estou chegando aqui na Inconfidência FM 100,9 neste sábado, 16 de maio de 2026. Para o Mais Brasileiríssima, até o meio-dia, com programação musical de Wilson De Luca, produção de texto de Gabriel Basílio e nas mixagens os trabalhos são de Reginaldo Silva. Ótimo sábado para você, temperatura agora em Belo Horizonte 20 graus e começando Mais Brasileiríssima, Zé Ramalho.

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Lobão me chama do Lobão. Zizi Posse, Perigo, de Nico Rezende e Paulinho Lima. Nenhum de Nós, o Astronauta de Mármore, versão de Tedi e Sadi e Zé Ramalho, Sinônimos, de César Augusto, Cláudio Noan e Paulo Sérgio. Agora são 8h19 em Belo Horizonte, chegando no mais brasileiríssima Ana Carolina com Quem de Nós Dois, versão em português de uma música do cantor italiano Gianluca Grignani.

0: A melhor programação musical para sua manhã de sábado está aqui na Inconfidência FM. Djavan, Eu Te Devoro, do Djavan. Vanessa Rangel, Palpite, da própria Vanessa Rangel. E ouvimos também Ana Carolina, Quem de Nós Dois, versão de Dudu Falcão. 8h33.
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5: Se você gosta de jogos leves e divertidos para passar o tempo, a dica de aplicativo de hoje é o Farm Hero Saga. Gratuito e muito popular, o jogo desafia você a combinar frutas, legumes e outros itens da fazenda em fases cheias de cores e desafios. A cada nível, surgem novos objetivos, obstáculos e missões que exigem atenção e estratégia. O Farm Hero Saga é ideal para todas as idades, com partidas rápidas e uma trilha sonora animada, perfeita para relaxar nos intervalos do dia. Além disso, é possível jogar sozinho ou conectar-se com amigos para comparar resultados e avançar juntos. O Farm Hero Saga é gratuito e está disponível para Android e iOS. Essa foi mais uma edição do App do Bom. Produção e apresentação, Pedro Henrique Vieira. Trabalhos técnicos, Celso Júnior.
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0: 8h36, na Inconfidência, você ouve Baby do Brasil, com Sem Pecado e Sem Juízo. Faixa que integrou a trilha sonora da novela Roque Santeiro.

Kiko Zambianchi na Brasileiríssima, Rolam as Pedras, do próprio Kiko Zambianchi. Você ouviu também Vinícius Cantuária, dele, Só Você, Vanessa da Mata, Ainda Bem, e Baby do Brasil, Sem Pecado e Sem Juízo, de Baby do Brasil e Pepeu Gomes. Agora, 8h53 em Belo, Roberta Campos chega por aqui com Minha Felicidade, música inspirada na história de amor dos avós da cantora.

0: 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Cleiton e Cledir, Nem Pensar, de Cleiton e Cledir. Jota Quest, Fácil, de Rogério Flauzino e Wilson Sideral. E Roberta Campos, Minha Felicidade, de Roberta Campos e Danilo Oliveira.
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0: 9:06.
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0: 9:08 em Belo Horizonte, eu sou Emerson Rodrigues, sigo com você até o meio-dia aqui na Inconfidência FM 100,9. Programação musical Wilson De Luca, trabalhos técnicos Reginaldo Silva. Fique agora com Milton Nascimento e o clássico Quem Sabe Isso Quer Dizer Amor, composição dos irmãos Lô Borges e Márcio Borges.

Biquíni Cavadão no Mais Brasileiríssima, Chove Chuva, do Jorge Benjor. Ouvimos também Skank, Acima do Sol, de Samuel Rosa, e Chico Amaral e Milton Nascimento, Quem Sabe Isso Quer Dizer Amor, de Lô Borges e Márcio Borges. Agora em Belo Horizonte, 9h20, ouça Caetano Veloso com Pra Te Lembrar, música que fala da dificuldade de esquecer um grande amor.

0: Magia Tropical, aqui no Mais Brasileiríssimo, a cor do som, a composição de Evandro Mesquita e Mu Carvalho. Ouvimos também Nando Reis, N, do Nando Reis, Ney Mato Grosso, poema de Cazuza e Frejá e Caetano Veloso, Pra Te Lembrar, composição de Ney Lisboa, 9:35.
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2: Olá, ouvinte da Brasileiríssima, já tomou seu cafezinho hoje? 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
4: 9h40 em Belô, agora você ouve Heróis da Resistência com a canção Só Pro Meu Prazer, sucesso que marcou a trilha sonora da novela Hipertensão.

Gal Costa, aqui no Mais Brasileiríssima, Ruas de Outono, Diana Carolina e Antônio Villeroy. E antes você ouviu Heróis da Resistência, Só pro Meu Prazer. Em Belo Horizonte, 9h48, Flávio Venturini chega por aqui com a canção Espanhola, composta em parceria com Guarabira e inspirada em uma paixão da juventude.

0: Em Confidência FM 100,9, Jorge Vercillo, que nem maré do Vercillo. Paralamas do Sucesso, Tendo a Lua, de Herbert Viana e Tetê Tilete. Gilberto Gil, dele, Drão, e Flávio Venturini, Espanhola, de Venturini e Guarabira, agora em Belô, 10 e 3.
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3: Previsão do tempo, não esqueçam os guarda-chuvas em casa, porque pode chover neste sábado em Belo Horizonte. A capital mineira registra tempo estável, com chuvas isoladas em alguns pontos. Já a temperatura volta a subir e pode encostar em 30 graus. Em relação a Minas Gerais, segundo o IMET, o Instituto Nacional de Meteorologia, o sábado é de céu claro a parcialmente nublado, com possibilidade de chuva isolada no Triângulo Oeste e Central Mineira. Céu parcialmente nublado no Jequitinhonha, Rio Doce, Mucuri e Zona da Mata. Demais regiões, céu claro a parcialmente nublado. Será realizada operação de trânsito e transporte para o Festival de Vinho, que ocorre neste sábado entre 1 da tarde e 10 da noite na Praça José Mendes Júnior, na Savassi, Zona Sul de BH. Faixas e placas de sinalização serão implantadas para orientar motoristas e pedestres na região. A Alameda dos Despachos vai ser interditada parcialmente próximo à Biblioteca Pública e o Copom. A partir das 8 da noite, a interdição será total no sentido Rua da Bahia, Avenida Bias Fortes. Para quem vai de ônibus, a linha 4032 terá seu itinerário alterado em função do festival. A PGR, Procuradoria-Geral da República, denunciou ao STJ, Superior Tribunal de Justiça, nesta sexta-feira, o ex-governador de Minas Gerais, Romeu Zema, do Novo, por calúnia contra o ministro Gilmar Mendes, do Supremo Tribunal Federal, após publicação de vídeo com fantoches postado nas redes sociais de Zema. O Procurador-Geral da República, Paulo Gonet, pediu ainda a fixação de valor mínimo para reparação dos danos morais causados ao ministro em montante equivalente a 100 salários mínimos. Em nota, o ex-governador de Minas Gerais classificou o conteúdo como uma sátira, afirmando que não irá abrir mão de críticas aos ministros do Supremo Tribunal Federal. Repórter em Confidência, redação e apresentação, Marcos Tadeu.
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0: 10:06.
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0: Bom dia, 10:07 em Belo Horizonte, eu sou Emerson Rodrigues, estou com você nesta manhã de sábado aqui na Inconfidência FM 100,9. Fico até o meio-dia com a programação musical do Wilson De Luca, produção de texto de Gabriel Basílio e trabalhos técnicos de Reginaldo Silva. 10:07, agora você ouve Alceu Valença com a canção Anunciação, melodia que surgiu enquanto o cantor tocava uma flauta transversal comprada de um hippie.

Acenda o farol aqui no Mais Brasileiríssima. Cláudio Zoli, a música é do Tim Maia. E você curtiu também Totalmente Demais com Hanoi Hanoi, de Arnaldo Brandão, Luiz Otávio de Oliveira e Robério da Cruz. E Alceu Valença cantou dele Anunciação. 10h19, ouça agora Zélia Duncan com Catedral, versão em português da música Cathedral Song, da cantora britânica Tanita Tikaram.

0: Roberta Campos, na casa da MPB, Gerbera. Música da Roberta Campos, você ouviu também Loborges, Sonho Real, de Loborges e Ronaldo Bastos, e Zélia Duncan, Catedral, versão de Zélia Duncan e Christian Oyens. Agora, 10h29.
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1: Após passar por 25 cidades e ter mais de 90 mil espectadores na plateia, o espetáculo Três Mulheres Altas chega a Belo Horizonte. A peça recebeu o prêmio Pulitzer, ao trazer o embate de três mulheres em diferentes fases da vida.
2: Olá, aqui é a Helena Ranaldi e eu estou passando para fazer um convite para vocês assistirem às nossas apresentações em Belo Horizonte do espetáculo Três Mulheres Altas. Eu divido o palco com as atrizes Ana Rosa e Fernanda Nobre e é uma peça muito bacana que fala sobre a passagem do tempo, sobre as nossas escolhas, sobre os diferentes comportamentos em diferentes fases das nossas vidas. Enfim, é um espetáculo super divertido. Divertido e também muito emocionante. Eu tenho certeza que vocês vão gostar. Nos vemos por lá. Beijos.
1: Obrigado, Helena Ranaldi. Três Mulheres Altas fica em cartaz dias 16 e 17 de maio no Grande Teatro do Sesc Palladium. Sábado, às 20 horas e domingo, às 16 e às 19 horas. Os ingressos já estão à venda na bilheteria e pela plataforma Simpla. Eu sou o Pedro Henrique Vieira e essa foi mais uma edição do Plug. Nos trabalhos técnicos, Washington Bittencourt.
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4: A melhor programação para sua manhã de sábado está aqui na Rádio Inconfidência, FM 100,9. Agora tem Fernanda Takai interpretando música da Rita Lee.

Titãs. Para dizer adeus de Tony Bellotto e Nando Reis. Kid de Abelha, Grande Hotel, de Jorge Israel, Paula Toller e Luiz Farias. E Fernanda Takai, Menino Bonito, da Rita Lee. Agora 10h42, Raul Seixas com Tente Outra Vez, um dos maiores sucessos da carreira do Maluco Beleza.

0: Belchior aqui na Inconfidência, FM 100,9, Medo de Avião. Você ouviu também Zé Cabaleiro, Quase Nada, de Zé Cabaleiro e Alice Ruiz. Vanderly Românticos, do próprio Vanderly e Raul Seixas, outra vez, aliás, Tente Outra Vez, do Raulzito.
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0: 10h57 em Belo Horizonte, eu sou Emerson Rodrigues, estou com você aqui na Inconfidência FM 100,9 neste sábado. Mais Brasileiríssima tem seleção musical do Wilson De Luca, produção de texto de Gabriel Basílio, trabalhos técnicos de Reginaldo Silva. Você ouve Cássia Eller com Palavras ao Vento, destaque da trilha sonora da novela Da Cor do Pecado, de 2004.

Inconfidência FM 100,9. Seu Jorge, felicidade de Seu Jorge, Pretinho da Serrinha, Gabriel Moura e Leandro Fabi. Rita Lee lança perfume de Rita Lee e Roberto de Carvalho. Beto Guedes, paisagem da janela de Lô Borges e Fernando Brant. E você ouviu também Cássia Eller, palavras ao vento de Marisa Monte e Moraes Moreira. Agora 11h13, ouça Lenine com o sucesso Paciência, música que reflete sobre a correria e a pressa do dia a dia.

0: Guilherme Arantes no Mais Brasileiríssima, cheia de charme, música do Guilherme Arantes. Antes, Léo Jaime, Mensagem de Amor de Herbert Viana e Lenine, Paciência de Dudu Falcão e Lenine, 11 e 27.
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3: Se você gosta de jogos casuais e relaxantes, a dica de aplicativo de hoje é o Yarn Fever. Gratuito e colorido, o jogo desafia você a organizar e combinar novelos de lã da mesma cor, desenrolando fios e organizando tudo da maneira certa para avançar de fase. A proposta parece simples, mas exige estratégia e atenção para evitar que os fios se embaralhem. Com níveis progressivos e desafios cada vez mais complexos, o Yarn Fever é ideal para quem quer exercitar o raciocínio enquanto se diverte. Com partidas rápidas e jogabilidade intuitiva, é perfeito para aqueles momentos de pausa no dia. O Yarn Fever, YarnFever, Yarn Fever, é gratuito e está disponível para Android e iOS. Eu sou o Pedro Henrique Vieira e essa foi mais uma edição do App do Bom. Nos trabalhos técnicos, Celso Júnior.
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0: Bom dia, 11 e 28 em Belo Horizonte. Agora você ouve Velha Infância, dos Tribalistas, inspirada em experiências e relacionamentos vividos pelos próprios integrantes.

Lulu Santos, na Brasileiríssima, o último romântico de Antônio Cícero, Lulu Santos e Sérgio de Almeida. Dalto, muito estranho, de Dalto e Cláudio Rabelo e Tribalistas, Velha Infância, de Tribalistas, Davi Moraes e Pedro Baby. Agora 11h41 em Belô. A última sequência do Mais Brasileiríssima começa com Barão Vermelho, a canção Amor, Meu Grande Amor, releitura em rock de um clássico de Ângela Rorô.

0: Cazuza, O Nosso Amor a Gente Inventa, de Rogério Miranda, Cazuza e João Rebouças. Biquíni Cavadão, Janaína, do Biquíni. E Barão Vermelho, Amor, Meu Grande Amor. Fechamos o Mais Brasileiríssima deste sabadão com programação musical de Wilson De Luca, produção de texto de Gabriel Basílio, mixagens de Reginaldo Silva. Vem aí Repórter em Confidência com Marcos Tadeu e depois o Samba Bate Outra Vez com a apresentação de Everton Gontijo. Eu sou Emerson Rodrigues, obrigado, ótima tarde para você, agora 11h54 em Belo.
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1: Depois de mais um acidente gravíssimo, Prefeitura de BH anuncia a instalação de mais duas áreas de escape no anel rodoviário. Confira mais detalhes na reportagem de Leandro Siqueira.
2: Duas novas áreas de escape, redução do limite de velocidade e restrição na circulação de veículos pesados. Essas são algumas das medidas anunciadas pela Prefeitura de Belo Horizonte para o anel rodoviário. O prefeito Álvaro Damião comunicou que vem sendo planejado para reduzir o risco de acidentes e melhorar o trânsito no anel. A divulgação ocorre poucos dias depois de mais um grave acidente no trecho de descida do anel na altura do bairro Betânia. Conforme Álvaro Damião, neste caso, o caminhão só perdeu os freios após passar pela área de escape. Com as duas novas áreas, o risco de acidentes desse tipo será reduzido ainda mais.
3: O motorista, ele passa pela área de escape, ele ainda está numa velocidade normal, ele não precisou de utilizar a área de escape. Só que chegou um pouco mais à frente que ele perdeu o freio. E aí não tem mais área de escape. Vai ter uma nova área de escape, então nós vamos criar outras duas. Uma um pouco mais abaixo, um quilômetro abaixo aproximadamente na MIP, e uma outra um quilômetro abaixo aproximadamente na entrada do Betânia. Nós vamos fazer o projeto, porque não tem um projeto dessas duas áreas de escape. Eu acredito que tudo isso, que essas obras comecem no final desse ano, mais tardar começo do ano que vem.
2: Neste mês, começam a valer novas medidas para restrição na circulação de veículos pesados nas faixas da esquerda da pista. De acordo com o Damião, a fiscalização será rigorosa com câmeras e policiamento.
3: Qualquer veículo pesado que passar pelo anel rodoviário será monitorado, flagrado com câmeras, multado se utilizar a faixa 2 e 3. A faixa para veículo pesado é a faixa 1. Então eu preciso da compreensão agora daqueles que dirigem os grandes caminhões. Então aquela pista ali é a do caminhão. É ali que ele tem que andar.
2: A prefeitura informou ainda que serão investidos 137 milhões de reais na pavimentação de todo o anel e 37 milhões na conservação. Estão previstas a instalação de 10 passarelas, trevos e vias de acesso aos bairros e o alargamento de todos os viadutos sobre o anel. A maioria dessas obras ainda estão em fase de estudo e desenvolvimento de projetos e não há prazo para o início das obras. Reportagem Leandro Siqueira.
1: Abertas as inscrições para o curso de Guia de Turismo oferecido pelo programa Guia Minas, qualificando o turismo do governo estadual. Estudantes do ensino médio, jovens, adultos e idosos que concluíram essa etapa de ensino têm até 29 de maio para realizar a inscrição via Sistema Único de Cadastro e Encaminhamento para Matrícula, o SUSEM. Com 2.500 vagas, a iniciativa será oferecida em 63 escolas distribuídas em 61 municípios, ampliando o acesso à educação profissional e promovendo experiências turísticas seguras, educativas e culturalmente valorizadas, conforme explica o edital. Repórter em Confidência, redação e apresentação, Marcos Tadeu.
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6: E aí, como vai você? Tudo bacana? Boa tarde, bom sábado, bom fim de semana, bom samba. Tá começando agora pela Brasileiríssima. Vamos até as duas horas. A programação musical é de Flávio Henrique Silveira. Eu sou Everton Gontijo e Roberto Ribeiro abre o samba de hoje.
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0: Serginho BH, eu sou do samba do Serginho BH. Velha Guarda da Mangueira com Bete Carvalho. Se foi bom pra você, de Darcy da Mangueira e Maravilha. Jovelina Pérola Negra, Sorriso Aberto de Guará. Roberto Ribeiro, Heróis da Liberdade de Silas de Oliveira e Mano Décio da Viola.
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0: O Samba Bate Outra Vez com Martinho da Vila.

0: Se Segura Segurança.
1: João Nogueira, Se Segura Segurança, de Nogueira, Edil Pacheco e Dalmo Castelo. Gisele Couto, A Luz de um Novo Dia, de Tiago Delegado e Clara Delgado. Clementina de Jesus, Madrugada, de Antônio Mota e Miranda. Martinho da Vila, Madalena do Jucu, de Martinho da Vila.
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6: Olá! Três partidas neste sábado dão sequência à 11ª rodada do Campeonato Brasileiro de Futebol Feminino da Série A. São elas: daqui a pouco, 3 horas da tarde, na Arena Gregorão, em Contagem, aqui na região metropolitana de Belo Horizonte, o América é o mandante do confronto com o Atlético. Às 4 da tarde acontecem os outros dois jogos. Em Porto Alegre, o Grêmio recebe o Misto. Em Feira de Santana, o Bahia é o anfitrião do Internacional. A rodada 11 do Brasileirão Feminino segue amanhã, domingo, com uma partida e será concluída segunda-feira com as 4 pelejas restantes. Dentre elas, Cruzeiro e Corinthians, que medem forças na Arena do Jacaré, em Sete Lagoas, às 9 horas da noite. Do Departamento de Esportes da Rádio Inconfidência, José Augusto Toscano.
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1: Boa tarde para você, bom sábado. O Samba Bate Outra Vez pela Brasileiríssima. Grupo Arranco, de Varsóvia.
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0: Alcione, Pedra que não cria limo, de Roberto Santana, Nilton Alecrim e Vevê Calazans. Candeia, Já curei minha dor, de Padeirinho. Pretos, Disfarça e chora, de Cartola e Dalmo Castelo. Aline Calisto, Jesuí Lamarri, de Dora Lopes, Rangel e Jean-Pierre. Arranco de Varsóvia, Badejo ou Badejo, de Ronaldo Barcelos e Charles André.
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0: Vamos até as 14h pela Brasileiríssima. O Samba Bate Outra Vez, trazendo agora Clara Nunes. 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

0: Grupo Tradição, Meu Samba, música do Valtinho Tradição, Chico Buarque, Barafunda, música do Chico, Roberto Silva, Cabelos Brancos, Gerivelto Martins e Marino Pinto, Clara Nunes, Portela na Avenida, de Mauro Duarte e Paulo César Pinheiro.
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2: Faltam 2 minutos para 1 hora.
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3: Estamos de volta, Rádio Inconfidência FM, 100,9, Brasileiríssima. O samba bate outra vez, Dona Ivone Lara e Zeca Pagodinho.

0: Tá aí o grupo Fundo de Quintal, a batucada dos nossos tantãs de Serena e Adilson, Manu Dias, Pra Curar Meu Padecer, de Luiz Carvalhais e Fábio Martins, Marcos Sacramento, X do Problema, de Noel Rosa, Dona Ivone Lara e Zeca Pagodinho, Mas Quem Disse Que Eu Te Esqueço, de Dona Ivone Lara e Hermínio Belo de Carvalho.
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0: O samba na sua mais ampla tradução, Leci Brandão.

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2: Coisas do Miguel Gustavo, não é, Ciro?
1: É

0: Dudu Nicásio pra Cidade Cantar, a música dele do Fabinho do Terreiro, Jorge Veiga e Ciro Monteiro, Café Society de Miguel Gustavo, Selma Carvalho, A Vida Me Deu um Limão, música do Chico Amaral, Leci Brandão, Identidade de Jorge Aragão.
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3: Vespasiano recebe no domingo, dia 17 de maio, o palco Ocupa Mais, com uma programação gratuita que reúne música, teatro, oficinas criativas e atividades voltadas ao público 50+, além de atrações para toda a família. Flávia Viana, idealizadora da iniciativa, faz o convite.
4: Olá pessoal, estou aqui para fazer um convite para vocês. No dia 17 de maio, das 10 às 17 horas, a Lagoa do Morro Alto, em Vespasiano, será palco de muita arte e diversão. Venha participar com a gente do palco Ocupa Mais, com oficinas criativas, atividades infantis, shows de música com Donas da Voz, Bel Macedo e artistas convidados, Murilo e Marcelo Fonseca, de pai para filho, o coral de Vespasiano e, para fechar, show do Carlão e banda. Teremos várias atividades durante todo dia. Traga seus amigos, sua energia e venha celebrar a cultura e alegria com a gente. É dia 17 de maio na Lagoa do Morro Alto.
3: Eu sou o Pedro Henrique Vieira e essa foi mais uma edição do Plug. Nos trabalhos técnicos, Washington Bittencourt.
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5: 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O Samba Bate Outra Vez, Ismael Silva.

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0: Warley Henrique, Pensando na Vida. A música é dele, Marina Iris, 11 Fitas, de Fátima Guedes, Vinícius Mineiro e Rubão Caiçara, Samba Meu Samba, de Vinícius e Rubão, Ismael Silva, Se Você Jurar, de Francisco Alves, Ismael Silva e Newton Bastos, e Para Me Livrar do Mal, de Francisco Alves, Noel Rosa e Ismael Silva.
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0: Aproveite o seu final de semana, Brasileiríssima, o samba na sua mais ampla tradução. Mariene de Castro.

0: Walter Alfaiate, O Mundo Já Se Acabou, do Walter Alfaiate. Aparecida, Boa Noite, música de Aparecida. Evair Rabelo e Ricardo Barrão, O Feijão de Iaiá, música deles. Mariene de Castro, Menino Deus, de Mauro Duarte e Paulo César Pinheiro. Chegamos ao final do Samba que Bate outra vez amanhã, ao meio-dia. Continue na Brasileiríssima, ouvindo o melhor da MPB. Bom final de semana para você.
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3: O jornalismo esportivo mineiro sofreu uma grande perda neste sábado com a notícia da morte de Milton Naves aos 67 anos. Atualmente, Naves trabalhava na Rádio Itatiaia, onde ficou conhecido pelo bordão Show de Bola e era chamado de Senhor Copa. Milton Amaral Naves nasceu em Ilicínia, no sul de Minas, em 26 de dezembro de 58. Ainda na infância, mudou-se com a família para Alfenas e desde os 10 anos de idade manifestava o desejo de ser locutor esportivo, conforme informações divulgadas no portal da Itatiaia. Todos apostos para a primeira maratona oficial de Belo Horizonte. A largada para a prova principal de 42 quilômetros será neste domingo, dia 17, a partir das 5 da manhã, na Praça da Estação. Vale destacar que a competição contará com a presença de corredores de diversos lugares do Brasil. A operação de trânsito e transporte para os eventos relacionados à maratona já está sendo feita pela BH Trans desde sexta-feira na área central da cidade. E para a segurança de todos, a BH Trans orienta motoristas, pedestres e ciclistas a redobrar a atenção e respeitarem a sinalização implantada e os agentes de trânsito durante a operação. E vale também lembrar que motoristas e usuários do transporte público devem ficar atentos às mudanças no trânsito da região central de Belo Horizonte, que também abrangem os eventos da Semana S, que acontecem até amanhã na Praça da Estação. A programação gratuita conta com shows de Ludmilla, Ana Castela, Patufu e Dilcinho, além de Feirão, com 15 mil vagas de emprego e serviços gratuitos. Repórter em Confidência, redação e apresentação, Marcos Tadeu.
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Olá, uma ótima tarde de sábado. A partir de agora você ouve o programa 100,9 Minutos de Música. A programação é do Wilson De Luca. Eu sou Valesca Falsi. Os trabalhos técnicos são de Washington Bittencourt. Obrigada pela sua companhia a partir de agora. Vamos juntos então até às 4 horas, tocando para você mais música e menos intervalos comerciais. Para começar nossa tarde de sábado tem Raul Seixas.

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0: Gal Costa cantou Baby, de Caetano Veloso, Adriana Calcanhoto, Devolva-me, de Renato Barros e Lilian Barry. Walter Franco, Vela Aberta, música do Walter Franco.
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6: Estamos de volta aqui com o programa 100,9 Minutos de Música. Vamos juntos até as 4 da tarde. Agora tem Vanderlei com Breu.

Roberta Campos, Grande Hotel, de Paula Toller, Jorge Israel e Luiz Farias. Caetano Veloso cantou Trem das Cores, música do Caetano Veloso. Vamos para um intervalo, daqui a pouquinho eu tô de volta com 100,9 minutos de música.

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1: 3:01. Não fique parado, movimente-se. Caminhar faz bem ao corpo e melhora a autoestima. Fortalece a musculatura, os ossos, o sistema imunológico e melhora a capacidade dos seus pulmões.
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7: Esta é a Rede Inconfidência de Rádio, uma ótima tarde de sábado para você que está ligado aqui no AM 880, FM 100,9. Vamos juntos até às 4 da tarde, tocando mais música e menos intervalos comerciais. Agora tem Cidade Negra com A Estrada.

0: Paralamas do Sucesso, Vital e Sua Moto, de Herbert Viana. Cobra Coral, Esquecimento, de Samuel Rosa e Nando Reis. Jorge Versilo, Que Nem Maré, música do Versilo.
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4: Olá! As três equipes de Belo Horizonte que disputam o Campeonato Brasileiro de Futebol Masculino das séries A e B, respectivamente, estarão em campo neste sábado. Daqui a pouco, 16h, em São Bernardo do Campo, São Paulo, pela 9ª rodada da 2ª Divisão Nacional, o São Bernardo recebe o América. E pela 16ª rodada da 1ª Divisão, Galo e Raposa jogam à noite. Às 18h30, na Arena MRV, aqui em Belo Horizonte, o Atlético Mineiro anfitriona o Mirassol. E às 9h, na Arena Barueri, em São Paulo, o Palmeiras enfrenta o Cruzeiro. E a Rádio Inconfidência acompanha tudo. A partir das 18h, tem Atlético e Mirassol e, na sequência, Palmeiras e Cruzeiro. 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
0: De volta aqui no programa 100,9 Minutos de Música, vamos para a nossa última sequência de hoje, começando com o Skank, Dois Rios. O céu.

0: Erasmo Carlos, Mulher, música que ele fez com a Narinha, Engenheiros do Havaí, O Preço, 14 Bis, Caçador de Mim, de Sérgio Magrão e Luiz Carlos Sá. Programa 100,9 minutos de música termina aqui. Eu sou Valesca Falsi, agradeço a sua audiência. Programação musical Wilson de Lucas, trabalho técnico de Washington Bittencourt. Eu volto amanhã, a partir de 14h, com mais uma edição dos 100,9 minutos de música. Um ótimo sábado para você e até amanhã.
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1: O IMET, Instituto Nacional de Meteorologia, divulgou neste sábado alerta amarelo de tempestade para 310 cidades de Minas Gerais, além de outros 7 estados. A condição, que engloba a possibilidade de granizo, vale até o fim deste domingo. Segundo o IMET, o volume de chuva esperado é entre 20 e 30 milímetros em uma hora ou até 50 milímetros no dia. A tempestade deve ser acompanhada de ventos intensos de até 60 km por hora, além da queda de granizo. Com o prazo final para a declaração do Imposto de Renda se aproximando, a PUC Minas Lourdes promove entre os dias 18 e 23 de maio mais uma edição do projeto Imposto de Renda Pessoa Física na Praça. A iniciativa, organizada pelo curso de Direito, por meio do Serviço de Assistência Judiciária, disponibiliza atendimento gratuito à comunidade para sanar dúvidas e auxiliar no preenchimento e envio da declaração do Imposto de Renda. Os atendimentos são sempre realizados por ordem de chegada, sem a necessidade de agendamento prévio. De segunda a sexta-feira, os interessados devem se dirigir ao SAGE, localizado no edifício Dom Cabral, na rua Sergipe, 790, na Savassi, entre 14h e 18h. Já no sábado, dia 23 de maio, o horário é das 9h à 13h, no hall de convivência do mesmo prédio, com entrada facilitada pela Avenida Brasil 2023. E novidade para quem frequenta a Feira Hippie de Belo Horizonte. A partir deste domingo, a feira, que acontece semanalmente na Avenida Afonso Pena, vai ganhar 19 novos expositores. Os feirantes foram credenciados pela Prefeitura de BH e vão atuar no comércio de alimentos, artesanatos e variedades. O último processo de ingresso de novos feirantes na feira ocorreu em 1995 e, com a nova seleção, já são 96 comerciantes habilitados. Repórter Inconfidência, redação e apresentação, Marcos Tadeu.
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2: 4:11.
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2: Excelente tarde, um ótimo sábado para você ligado aqui na rede Inconfidência de rádio, AM 880, FM 100,9. Eu sou Júnior de Castro e agora você fica comigo e com o melhor da música de vinil até às 6 horas da noite. Abrindo o programa, Joana.

0: Tocamos pra você Cazuza, Ideologia, canção do Cazuza e do Frejá, Erasmo Carlos, Índigo Blue, do Gilberto Gil, Ney Mato Grosso cantou Sangue Latino, do João Ricardo e do Paulo Mendonça, e abrindo o programa Um Sonho a Dois com a cantora Joana.
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0: Chegando no Radiola, Caetano Veloso.

0: Acabamos de ouvir Capital Inicial, música urbana. Os irmãos Cleiton e Cledir, Viva. Marina Lima, Charme do Mundo, da Marina e do irmão Antônio Cícero. A primeira foi com Caetano Veloso, Trilhos Urbanos.
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3: A mostra Em Cena, Novos Talentos, chega a Belo Horizonte apresentando uma seleção de artistas emergentes. A programação integra diferentes linguagens cênicas e propõe um espaço de visibilidade para grupos e criadores que desenvolvem pesquisas autorais no campo das artes cênicas e da dança.
4: Eu sou Priscila Natani, atriz e idealizadora da Mostra em Cena, Novos Talentos. Essa é a primeira edição do projeto, que nasce de uma necessidade muito concreta. A gente sabe que o mercado das artes é pequeno e muitas vezes os espaços acabam sendo ocupados pelos mesmos nomes. Então, a mostra surge como uma forma de criar outras possibilidades de visibilidade e principalmente de encontrar e de conquistar o nosso público. Além dos espetáculos, a gente vai oferecer uma oficina de iniciação teatral voltada para estudantes da rede pública. E toda a programação é gratuita, é viabilizada por meio da Lei Aldir Blanc de Minas Gerais. Então é só retirar o ingresso e vir conhecer esses trabalhos de perto.
3: A mostra Em Cena, Novos Talentos, vai até 23 de maio na Funarte, com sessões de quinta a domingo. A retirada de ingressos gratuitos pode ser feita na bilheteria, a partir de uma hora antes de cada sessão ou antecipadamente pela plataforma Simpla. Eu sou o Pedro Henrique Vieira e essa foi mais uma edição do Plug. Nos trabalhos técnicos, Washington Bittencourt.
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0: De volta no nosso Radiola, excelente tarde para você que fica com Lulu Santos.

0: Na Brasileiríssima e no Gigante do Ar, Milton Nascimento, Portal da Cor, do Milton e do Ricardo Silveira, Gal Costa e Caetano Veloso, Sorte, música do Celso Fonseca e do Ronaldo Bastos, Flávio Venturini, Anjo Bom, do Venturini e do Ronaldo Bastos. A primeira foi com Lulu Santos, que cantou Lá Vem o Sol.
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0: Na rede Inconfidência, o Girassol e a banda Ira.

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1: 5:06. 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
5: Começando o segundo tempo do Radiola, obrigado demais pela sua sintonia e pelo seu carinho. Chegando por aqui, Roupa Nova.

0: Thalia cantou Lança Perfume, da Rita e do Roberto de Carvalho. A gente também ouviu o grupo MPB4, Labirinto, música composta pelo Guilherme Arantes, e abrindo o bloco Roupa Nova, Lumiar, canção que é parceria do Beto Guedes e do Ronaldo Bastos.
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0: No Gigante no Ar e na brasileiríssima Zé Ramalho, SOS.

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0: The Fevers, Guerra dos Sexos. Antes a gente ouviu Zé Rodrigues, Soy Latino-Americano, do Zé e do Live. Ouvimos Raul Seixas, Medo da Chuva, e Zé Ramalho, SOS, canção do Raul Seixas.
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2: Na Rede Inconfidência, voltei para você, agora tem João Paulo.

0: masculino e feminino. A gente tocou Pepeu Gomes, música do Pepeu, da Baby do Brasil, e de Didi Gomes. Djavan cantou Miragem e João Paulo, Voltei Pra Você.
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0: Na última sequência desta tarde, você ouve Patrícia Marcos.

0: Barracos na rede Inconfidência, Gilberto Gil. O grupo Kid Abelha, Na Rua, Na Chuva, Na Fazenda, Canção do Hildon, Os Paralamas do Sucesso, Você, música do Tim Maia e Patrícia Marques, Te Cuida Meu Bem, do Paulo Massadas, do Mihail Plopsky e do Michael Sullivan. E o Radiola deste sábado fica por aqui. Valeu, valeu demais a sintonia, a audiência, o carinho. Eu sou Júnior de Castro, nos trabalhos técnicos Hernani Andrade. A programação musical é do Wilson De Luca. Agora tem Esquinas de Minas e a gente se encontra amanhã a partir das 16h aqui no nosso Radiola. Tá certo? Tá combinado? Então tá bom. Um beijo enorme pra você e um excelente fim de semana.
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0: 6:01.
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8: Oi, oi, um ótimo fim de tarde, início de noite para você nesse sabadão, dia 16 de maio. Seja muito bem-vinda, muito bem-vindo ao nosso programa Esquinas de Minas. Todo sábado e domingo, de 6 às 7 da noite, a gente tem um encontro marcado aqui nessa esquina para curtirmos muita música mineira. E nossa música é tão rica, tão diversa. Muito prazer, eu sou Flávia Moreira. A programação musical é do Flávio Henrique Silveira, edição e trabalhos técnicos do Carlos Ferreira e Homero Ribeiro. E entre um bloco e outro, eu compartilho dicas para animar seu fim de semana. E tem muito show, muito teatro rolando, muito evento de rua. Tem, por exemplo, daqui a pouquinho o show da Ludmilla e da Ana Castela amanhã na Praça da Estação. Tem Carlinhos Brown e Orquestra Ouro Preto na Praça da Liberdade. Tem o evento Made in Minas Gerais. Muita coisa rolando, então fique ligadinho aqui no programa que daqui a pouquinho eu dou os detalhes. Bora logo com música, abrindo muito bem nosso Esquinas de Minas de hoje, a banda

0: Ana Cristina fez Sobre o Tempo, do John Lloa. Jota Quest, Quero Que Vá Tudo Pro Inferno, do Roberto Erasmo Carlos. E abrimos com Skank, Mandrake e os Cubanos, do Samuel Rosa e Chico Amaral. Bora logo com dicas culturais e eu já começo com teatro. Improvável, da Companhia Barbixas, retornando a BH, esse espetáculo de improvisação teatral, hoje às 21h, amanhã em 2 horários, 18h e 20h, no Cine Teatro Brasil, ali na Praça 7. Tem também Um Tal Bruxo do Cosme Velho, que é um espetáculo inspirado em Machado de Assis, com música de Chiquinha Gonzaga e com a direção da Inês Peixoto, grande atriz e diretora Inês Peixoto, que faz parte do Grupo Galpão, estreando então esse novo espetáculo amanhã às 16h, no Galpão Cine Horto, ingressos entre R$30 e R$15. Espetáculo O Filho, que é uma peça de Florian Zeller com Gabriel Braga Nunes, Maria Ribeiro e o elenco dirigido por Léo Stefanini. Hoje, às 20h, amanhã em 2 horários, 15h e às 18h, no Minas Tênis Clube. Tem também grande elenco no espetáculo Três Mulheres Altas. É uma peça que reúne três mulheres em diferentes fases da vida, juventude, maturidade e velhice, em um encontro marcado por humor e conflitos. Hoje às 20h, amanhã em 2 horários, 16h e 19h, no Grande Teatro do Sesc Palladium. E tá rolando no Grande Teatro do Palácio das Artes o espetáculo As Bodas de Fígaro, montagem que reúne a Orquestra Sinfônica de Minas Gerais, o Coral Lírico e 13 solistas. A temporada vai até o dia 23 de maio, ingressos entre R$30 e R$80.
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0: Boa noite, bom sabadão, esse é o Esquinas de Minas, desse dia 16 de maio. Bora com mais música, chegando Vanderlei.

0: Regina Souza fez Afora a Flor, do Zé Cabaleiro e Regina Souza. Marina Machado, Baile das Pulgas, do Lúcio Tadeu e Fernando Brant. Antes, Patrícia Amaral, Desejo de Flor, do Vander Lee. E abrimos com o próprio Vander Lee, A Vida Não São Só Flores, música do próprio Vander Lee. Bora com mais dicas, porque amanhã acontece um evento super legal na Savassi, que é o Made in Minas Gerais, um evento de rua que reúne muita gastronomia, muitas delícias mineiras, muita música também, programação cultural infantil. Vai ser a partir das 11 horas da manhã, amanhã, domingão, dia 17, na Praça da Savassi. O evento é gratuito. Mais detalhes nas redes sociais Made in Minas Gerais. Amanhã tem o Duo Paradiso apresentando o show Tem um Lugar para Onde Todo Mundo Quer Voltar, que canta Cascatinha e Inhana com Luiz e Morena Nascimento, amanhã às 18 horas, na Sala Juvenal Dias. A cantora mineira Joana Rochael apresenta um novo álbum autoral, Na Boca da Noite, com participações especiais e um repertório inédito, amanhã, dia 17, às 18 horas, no Teatro de Câmara, do Cine Teatro Brasil, ali na Praça 7, trabalho da cantora e compositora mineira Joana. Hora de intervalo e a gente já volta, é rapidinho.
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1: Minuto TCE, uma produção do Tribunal de Contas do Estado de Minas Gerais.
3: O Tribunal de Contas Mineiro lançou Você no Controle, um caminho direto para incorporar a percepção da sociedade na definição de temática para ações de controle externo. Em um questionário disponibilizado no portal de notícias e nas redes sociais do TCEMG, você consegue relatar vivências cotidianas com serviços

0: públicos de saúde, educação, segurança, transporte e outras políticas públicas. O cidadão pode falar sobre questões que percebe no cotidiano da cidade em que mora e nas atividades geridas pela administração pública. E para fazer a sua parte, basta responder o formulário que está disponível no post fixado do Instagram, @tcmgoficial. Mas atenção, a ação fica disponível só até o dia 31 de agosto. Não deixe de participar! Para o Minuto TCE, Fred Laroca.
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2: Boa noite, bom sabadão. E aí, tá animada? Tá animado pro fim de semana? Espero que aproveite aí do jeito que você achar melhor. Tem muita coisa rolando. Daqui a pouquinho tem show da Ludmilla na Praça da Estação. É isso mesmo. Dentro da programação da Semana S, o show da Ludmilla é logo mais às 8 horas da noite. E amanhã tem Ana Castela, para quem curte um sertanejo, às 5h30 da tarde, na Praça da Estação. Um show gratuito que promete atrair multidões ali na Praça da Estação. Então o entorno vai estar complicado o trânsito. Fique sabendo aí para você evitar quem tiver de carro aí à Praça da Estação nesse fim de semana. Bora com mais música, abrindo Barco Ribas. Música.

0: Rochael, Clandestina, música dela, do mais recente álbum que ela tá lançando amanhã no Cine Teatro Brasil, ali no Teatro de Câmara, às 18 horas ela faz um show apresentando esse novo álbum autoral, Na Boca da Noite. O show vai ter participações especiais, repertório inédito, e a gente acabou de conferir aí o som da Joana. Antes, Amanda Prates, Remendo, do Davi Fonseca e Clara Delgado, Herbert Almeida, Cutis, música dele, e abrimos com Marco Ribas, Meu Samba Reggae, do Marco Ribas. Bora com mais dicas. O destaque desse fim de semana é o concerto Afrosinfonicidade, que reúne o Carlinhos Brown e a Orquestra Ouro Preto, sob regência do maestro Rodrigo Toffolo. Esse espetáculo revisita a obra do artista baiano em arranjos que aproximam percussão, metais e instrumentos de orquestra. É um espetáculo lindo. Eu já tive a oportunidade de assistir no Palácio das Artes, na Praça da Estação, e vou assistir de novo, viu? É amanhã, às 18 horas, em plena Praça da Liberdade, um evento gratuito para levar a família toda, Orquestra Ouro Preto com Carlinhos Brown.
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0: Chegando ao último bloco da Esquinas de Minas, deste sabadão, Luiz Gá.

0: Gustavo Maguá, Horizonte do Forró, do Maguá, Marcos Frederico e Paulinho Mota, Coladeira, Mandinga, com a participação da Aline Frazão, música do Vitor Santana e Brisa Marques, Coladeira, que está preparando o trabalho novo, já estou ansiosa para conferir, e Luiz Gá fez A Caverna Ligou no Wi-Fi, música dele, encerrando assim nosso Esquina de Minas deste sabadão, dia 16 de maio. Muito obrigada pela sua companhia e sintonia. Eu sou Flávia Moreira, a programação musical é do Flávio Henrique Silveira, edição e trabalhos técnicos do Carlos Ferreira e Homero Ribeiro. Fique agora com o programa Cinefonia. Continue sintonizado aqui na Rádio Inconfidência. Amanhã tem mais Esquinas de Minas, viu? Te espero às 6 horas, às 18 horas da tarde. Uma ótima noite pra você, bom fim de semana, aproveite do jeito que achar melhor e até amanhã. Beijo grande, tchau, tchau.
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O Cinefonia está no ar, trazendo a sétima arte pelas ondas da Rádio Inconfidência. Eu sou Renato Silveira e a partir de agora você escuta o melhor da música brasileira, que é trilha de cinema. No programa de hoje nós vamos ouvir Marisa Monte, Djavan, Marcelo D2, Engenheiros do Havaí e muito mais em canções que estão na trilha sonora de filmes de várias épocas. Destaque também para a mostra dedicada à cineasta franco-belga Agnès Varda, em cartaz em Belo Horizonte, e para o percussionista Paulinho da Costa, que acaba de se tornar o primeiro brasileiro com uma estrela na calçada da fama de Hollywood. E tem muito mais. Pega a sua pipoca, porque a sessão já vai começar. Da trilha sonora do filme Dias Melhores Virão, começamos com o som dos Paralamas do Sucesso. Bora, bora!

0: Marisa Monte, Lenda das Sereias, música de Vicente Matos, de Noel e Arlindo Veloso. Ela está na trilha sonora do filme Não Dou Beijos, uma produção franco-italiana dirigida por André Tequinet em 1991, com Philippe Noiret e Emmanuel Béart no elenco. Abrimos o programa com Paralamas do Sucesso, Bora Bora, música de Herbert Viana, que está na trilha sonora de Dias Melhores Virão, filme dirigido por Cacá Diegues em 1989. A comédia dramática tem Marília Pêra no papel de uma dubladora que sonha em se tornar estrela de Hollywood. O elenco traz ainda Paulo José, Zezé Mota e José Wilker, além de Rita Lee, que também canta a música título do longa.
1: Estreias da semana.
2: Para se fazer um filme sobre circo, como é que seria esse filme?
3: Eu acho que seria feito com a própria pessoa. Sairia mais bonito.
0: Vários filmes brasileiros entram em cartaz nesta semana. Destaque para o documentário Mambembe, que acompanha três mulheres de um circo itinerante que cruzam o caminho de um misterioso topógrafo. A partir de suas histórias, desenha-se uma trama que mistura ficção e realidade ao longo de 15 anos. A direção de Mambembe é de Fábio Meira, dos premiados filmes As Duas Irenes e Tia Virgínia.
4: Adivinha quem está prestes a completar o ano? Para mim só falta a especial do Vini Júnior.
0: Outro lançamento do cinema nacional é O Gênio do Crime, adaptação do clássico infanto-juvenil escrito por João Carlos Marinho. O filme acompanha quatro amigos que se veem envolvidos em uma aventura repleta de mistério e bom humor ao descobrirem a falsificação de uma figurinha rara do álbum da Copa do Mundo. Com direção de Lipe Binder, das séries Arcanjo Renegado e Betinho no Fio da Navalha, O Gênio do Crime conta com nomes como Ailton Graça, Marcos Veras e Douglas Silva no elenco.
5: Eu sou um hacker.
6: Todo mundo já viu aqueles hackerzinhos da TV, digitando super rápido e usando um capuz preto.
0: Também estreia nos cinemas O Rei da Internet, filme baseado na vida de Daniel Nascimento, conhecido como um dos maiores hackers do Brasil. Ele integra uma organização criminosa que movimenta milhões de reais, vive intensamente cercado de ostentação e acaba na mira da Polícia Federal. Tudo isso antes de completar 17 anos. O protagonista de O Rei do Crime é vivido por João Guilherme e o elenco também conta com Marcelo Serrado e Débora Osório. A direção é de Fabrício Bittar, de filmes como Inexplicável e Como Hackear Seu Chefe.
7: Lia. Bonito. Um pouco modernillo.
0: Do cinema internacional, chega ao Brasil o drama espanhol Surda, inspirado na vida da protagonista Miriam Garlo, a primeira mulher surda a levar um prêmio Goya de melhor atriz revelação. A direção é da irmã dela, a cineasta Eva Libertar. Todas as sessões do filme terão legenda descritiva diretamente na tela, além de recursos de audiodescrição e libras disponíveis pelo aplicativo Conecta.
8: Have you ever actually like flirted with Nikki?
9: I'm gonna go get some shots.
8: I'll come with you if she means this much to you.
0: Também estreiam nesta semana o drama Fanon, baseado na história real de Frantz Fanon, pensador que ousou enfrentar o sistema colonial francês. A animação Authentic Games, no Império Desconectado. O filme de ação Na Zona Cinzenta, estrelado por Henry Cavill e Jake Gyllenhaal, com direção de Guy Ritchie. E o terror Obsessão, que gira em torno de um artefato misterioso que promete realizar desejos únicos, mas com consequências sinistras. Voltamos já já com o Cinefonia aqui na Inconfidência.
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0: Ouvimos Djavan, Sabe Você, música de Vinícius de Moraes e Carlos Lira, da trilha sonora de Para Viver um Grande Amor. Lançado em 1984, o filme musical é baseado no espetáculo Pobre Menina Rica, também escrito por Vinícius e Lira. A adaptação cinematográfica tem direção de Miguel Faria Júnior, com roteiro escrito pelo cineasta em parceria com Chico Buarque. Além de contribuir com a trilha sonora, Djavan é o ator principal do longa e contracena com Patrícia Pilar. A trilha ainda tem canções interpretadas por artistas como Elba Ramalho, Zezé Mota, Sérgio Ricardo, entre outros. Antes ouvimos O Riso e a Faca, música de Tom Zé, que está na trilha sonora do filme Irmã. Selecionado para o Festival de Berlim, o longa de 2021 é uma aventura com elementos fantásticos, dirigida por Vinícius Lopes e Luciana Mazzetto. Abrimos o bloco com Engenheiros do Havaí, Somos Quem Podemos Ser, música de Humberto Gessinger. Ela está na trilha sonora do filme Prova de Coragem, drama dirigido por Roberto Gervitz e estrelado por Armando Babaioff e Mariana Ximenes em 2015, com cenas rodadas na região de Farroupilha, no Rio Grande do Sul.
1: Cine Circuito.
0: Há 50 anos, o cantor e compositor Hildon lançava seu disco de estreia, Na Rua, Na Chuva, Na Fazenda, que marcaria a história da música nacional e influenciaria diversas gerações de artistas. A criação do álbum, a trajetória e o legado do multiartista baiano estão no centro do documentário As Dores do Mundo, Hildon, que será exibido no Cine Santa Teresa na próxima sexta-feira, dia 22 de maio, às 7 horas da noite. Os ingressos gratuitos podem ser retirados na plataforma Simpla ou na bilheteria do cinema 30 minutos antes do início da exibição. O Cine Santa Teresa fica ao lado da Praça Duque de Caxias, no bairro Santa Teresa, na região leste de

0: cinema feito por mulheres. A carreira dela, que é super inventiva e autoral, mistura desde ficções, documentários, filmes ensaio, filmes que ela viajou para os Estados Unidos, filmes de colaborações muito interessantes. É uma diretora fundamental para a história do cinema. Ela tem filmes como Cléo de 5 a 7, As Praias de Agnès. O filme Uma Canta, Outra Não são, sem dúvidas, experiências muito enriquecedoras para quem gosta de cinema e para quem gosta da vida. Ela era uma diretora que gostava profundamente da vida. A programação é totalmente gratuita e você pode conferir no site da Fundação Clóvis Salgado, fcs.mg.gov.br ou no cineumbertomauromais.com. Metade dos ingressos ficam disponíveis no dia de cada sessão a partir de meio-dia e também tem uma cota de ingressos que pode ser retirada presencialmente. Eu espero todos vocês no Cine Humberto Mauro e um abraço.
1: Obrigado, Vitor! Mais uma mostra imperdível no Cine Humberto Mauro. E a temporada de óperas de 2026 no Palácio das Artes tem início com uma obra-prima de Wolfgang Amadeus Mozart, As Bodas de Fígaro, de 1786. Em diálogo com essa programação, na próxima quarta-feira, dia 20 de maio, às 18h, o Cine Humberto Mauro exibe o filme Amadeus, de 1984, dirigido por Milos Forman. A produção vencedora de 8 estatuetas do Oscar retrata a complexa relação entre o compositor da corte austríaca, Antonio Salieri, e o jovem e irreverente Mozart, marcada por admiração, rivalidade e inveja. A entrada será gratuita. Metade dos ingressos é disponibilizada na plataforma Simpla a partir do meio-dia na data da sessão e o restante será distribuído presencialmente na bilheteria principal do Palácio das Artes. Um rápido intervalo e já voltamos com mais música e cinema aqui na Inconfidência.
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1: Você está ouvindo a Rádio Inconfidência. Eu sou Renato Silveira e este é o Cinefonia, com o melhor da música brasileira que é trilha de cinema. Fique agora com Marcelo D2, A Procura da Batida Perfeita, da trilha sonora do filme Turistas.

0: Seu Jorge e Marcelinho da Lua, com um clássico de Chico Buarque, Cotidiano, da trilha sonora da comédia Duas de Mim. A direção do filme é de Sininha de Paula e o elenco conta com Thalita Caralta, Márcio Garcia e Letícia Lima. Antes, ouvimos A Procura da Batida Perfeita, música de Marcelo D2, que está na trilha sonora do filme Turistas, produção internacional rodada no Rio de Janeiro. Trata-se de um suspense sobre um grupo de turistas estrangeiros sequestrado por traficantes de órgãos. Não é lá dos filmes mais interessantes, mas tem a curiosidade de se passar no Rio e trazer músicas brasileiras na trilha sonora. Além do Marcelo D2, que contribuiu com 4 canções, tem Adriana Calcanhoto e, claro, muito funk e samba. Hora de conferirmos as dicas do streaming com Pedro Vieira.
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2: Diga lá, pessoal! Chegou a hora de ficar por dentro das novidades das plataformas digitais, para você assistir onde e quando quiser.
3: Ei, Frank. Como vai, irmão?
2: O Justiceiro, Uma Última Morte é um especial original Marvel Television, estrelado por John Bernthal como o justiceiro protagonista, mais conhecido como Frank Castle. Na trama, ele busca um sentido além da vingança quando uma força inesperada o leva a lutar novamente, mantendo a essência violenta e intensa do personagem. Nos bastidores, o projeto chama a atenção pelo controle criativo. É que ele foi escrito pelo próprio John Bernthal, ao lado de Reinaldo Marcos Green, que assume a direção. O Justiceiro, Uma Última Morte, está disponível na Disney Plus.
4: Certeza que vocês estão se perguntando o que a gente faz em Sevilha.
5: Fomos encarregados de roubar esse quadro, A Dama com Arminho.
6: O Duque de Málaga é o indivíduo que nos fez essa infeliz encomenda.
2: O ladrão mais carismático da Netflix voltou e desta vez ele não rouba dinheiro. Ele rouba arte e usa um Leonardo da Vinci como fachada para uma vingança muito mais pessoal. Berlim e a Dama com Arminho é a nova série do universo de La Casa de Papel e conta com 8 episódios disponíveis. Pedro Alonso retorna como Berlim e o nível de ambição do golpe novo é o maior já visto na franquia. Berlim e a Dama com Arminho está na Netflix.
7: I am recording this. Fair warning.
8: Not really necessary.
2: Eddington é um faroeste moderno, dirigido por Ari Aster, de Hereditário. O filme se passa na cidade de Eddington, no Novo México, Estados Unidos, e explora o impasse entre o xerife, vivido por Joaquim Fênix, e o prefeito, interpretado por Pedro Pascal, que faz explodir um estopim com vizinhos sendo colocados uns contra os outros durante o mês de maio de 2020, em plena pandemia de Covid-19. Completam o elenco Emma Stone e Austin Butler. Eddington está no catálogo da Prime Video.
9: Você sobreviveu ao assassino em série mais famoso desde o Jack e o Estripador.
2: E para os fãs de terror, Terrifier 3 é a terceira parte da macabra saga do palhaço Art, em suas matanças brutais e bizarras. 5 anos após sobreviverem ao massacre do Halloween no condado de Miles, Sienna e Jonathan tentam retomar a normalidade, apesar do passado traumatizante. No entanto, na véspera do Natal, o palhaço maníaco retorna, decidido a transformar o espírito natalino em um verdadeiro pesadelo. Terrifier 3 está em cartaz na HBO Max. Muito bem, por hoje é só. Agora é só escolher os seus preferidos, apertar o play e se divertir. Em breve eu volto com mais dicas aqui no Cinefonia. Um abraço para todo mundo e até a próxima!
0: Obrigado, Pedro! E você não sai daí, o Cinefonia volta em instantes.
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13: Olá, o Cinema em Minas está no ar. O Ministério da Cultura, por meio da Escult, está com inscrições abertas para a segunda turma do curso livre em produção audiovisual. A formação é um convite para quem quer mergulhar no universo do audiovisual, da ideia inicial até o produto final. No conteúdo, temas como linguagem cinematográfica, roteiro, etapas da produção, novas mídias, distribuição e exibição. Com carga horária de 60 horas, o curso é gratuito e totalmente online. As inscrições seguem abertas até o dia 31 de agosto pela plataforma da Escult. Curso livre em produção audiovisual da Escult. Uma oportunidade gratuita para transformar ideias em imagem e som. Saiba mais em escult.cultura.gov.br. Cibele Bustamante para o Cinema em Minas, produção Cibele Bustamante, edição Hernani Andrade, Diretoria de Audiovisual e Produtos Digitais.
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0: Hora do último bloco do Cinefonia. Tema de um recém-lançado documentário da Netflix, o percussionista carioca Paulinho da Costa, de 77 anos, se tornou na última quarta-feira, dia 13 de maio, o primeiro artista brasileiro a entrar para a calçada da fama de Hollywood. Ao longo da carreira, ele contribuiu com trilhas sonoras de grandes sucessos do cinema mundial, além de ter trabalhado com Michael Jackson e Madonna. Saiba mais na reportagem de João Barbosa, da Rádio Nacional.
14: Criada em 1960, a Calçada da Fama celebra grandes nomes do cinema, música, TV, rádio, teatro e esportes. A estrela de Paulinho fica na Vine Street, rua da cidade de Los Angeles, na Califórnia, Estados Unidos. Entre as mais de 2.800 estrelas nas avenidas está a de Carmen Miranda, importante nome do samba nacional, mas que, apesar de ter vindo para o Brasil muito jovem, nasceu em Portugal. Paulinho da Costa desenvolveu paixão pela música desde a infância, quando batucava nas ruas de Irajá, bairro da zona norte do Rio de Janeiro, onde nasceu. Em 1972, após uma apresentação em Ipanema, chamou a atenção do músico Sérgio Mendes, que o levou a Los Angeles para fazer parte de sua banda. Nas terras americanas, o músico brilhou. Ao longo da carreira, atuou em mais de 180 álbuns, com 972 artistas diferentes e em projetos que renderam o total de 59 Grammys, maior premiação da música mundial. Ao levar o ritmo brasileiro, inspirado nos batuques das religiões de matriz africana, contribuiu em grandes sucessos como...

além de Billie Jean, de Michael Jackson, construiu a percussão do álbum Thriller e outras composições solo até a morte do cantor, em 2008. Por sinal, o rei do pop o considerava o maior percussionista do mundo. E não é pra menos, já que ele foi parceiro de outra rainha da música.

0: No hit La Isla Bonita, da rainha do pop Madonna, Paulinho ofereceu seus talentos na construção da música, participou do clipe e escolheu o nome da obra. Sua versatilidade também se estendeu ao cinema, com contribuições para trilhas sonoras de filmes vencedores do Oscar, como Dirty Dancing, Jurassic Park e A Cor Púrpura. Sob supervisão de Fábio Cardoso, da Rádio Nacional do Rio de Janeiro, João Barbosa.
1: Ouça agora Ana Vilela com Trem Bala, da trilha sonora do filme Fala Sério Mãe, estrelado por Larissa Manoela e Ingrid Guimarães.

0: Luísa Cazé, Vidro Fumê, música de Luísa Cazé e Muxebabe, da trilha sonora da comédia E Aí Comeu. Com direção de Felipe Jofili, o filme de 2012 é estrelado por Bruno Mazeu, Marcos Palmeira e Emílio Orciolo Neto. Antes ouvimos Coração de um Buscador, música de Pramit Almeida, da trilha sonora do filme O Buscador, drama dirigido por Bernardo Santos em 2021. No elenco estão Mariana Molina, Pierre Santos, Monique Alfradique e Débora Duboc. Abrimos a sequência com Ana Vilela e a música Trem Bala, composição dela, que se tornou um grande sucesso na internet e acabou entrando na trilha sonora do filme Fala Sério Mãe. A atriz Larissa Manoela é a protagonista da comédia e vive a filha da personagem de Ingrid Guimarães. Dirigido por Pedro Vasconcelos, o longa foi lançado nos cinemas em 2017. Os créditos sobem, as luzes se acendem e o Cinefonia vai ficando por aqui. O programa teve edição, redação e apresentação minhas, Renato Silveira. Produção, Pedro Vieira. Trabalhos técnicos, Celso Júnior. Muito obrigado pela sua audiência. Um grande abraço e até a próxima.
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6: Boa noite, salve galera roqueira ligada na Rádio Inconfidência de Belo Horizonte, FM 100,9. Emerson Rodrigues na área, o Pop Rock está começando com a programação musical do Wilson De Luca. Hoje você vai ouvir Biquíni Cavadão, Rádio Táxi, Gangue 90, Zero, Lulu Santos, Tem Ira e para começar, esse som dos Heróis da Resistência.

0: Só as melhores pra você aqui na Rádio Inconfidência, o pop rock que trouxe Erva Doce pra Você Me Amar, Ira, Mudança de Comportamento, Patufu, Tolices e Heróis da Resistência, Diga Não.
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2: Olá, ouvintes da Rádio Inconfidência. Eu sou o Claudão e você está ouvindo Bota Pilha, uma coluna agradavelmente esquisita que você só encontra aqui na Inconfidência.
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2: Livros. O John Waters, aquele cineasta maldito sensacional, uma vez falou: se você for para casa de alguém e ele ou ela não tiverem livros, não transe com eles. Livros são fontes de conhecimento, são uma janela para o mundo, para vários mundos, e hoje eu vou indicar dois livros aqui que fizeram a minha cabeça há muito tempo. Um deles se chama Você, um estudo objetivo do comportamento humano, do Desmond Morris, um antropólogo inglês que ficou famoso nos anos 70 com outro livro chamado O Macaco Nu. Em Você, o Norris descreve praticamente todos os comportamentos, gestos, expressões faciais, tanto dos seres humanos de culturas específicas, quanto certos comportamentos que são universais, comuns a todos os povos, como sorrir, apertar as mãos, etc. O livro é riquíssimo em fotos, cobrindo todos os assuntos abordados pelo autor, e o melhor de tudo é que 90% das fotos são da agência Magnum, a maior e mais absurda agência de fotografia do mundo, que foi fundada por nada menos que Robert Capa e Cartier-Bresson, entre outros. Eu pirei com esse livro, porque sempre achei legal observar as pessoas agindo, sendo seres humanos. Tinha um jogador de beisebol na Gringolândia, no início do século passado, chamado Babe Ruth, que disse uma coisa muito legal. Ele disse: você pode aprender muita coisa só observando. E é verdade, a gente tem padrões de comportamento dos quais a gente nem tá ciente às vezes, e eles dizem muito sobre como a gente funciona. Eu acho isso muito interessante, ajuda a entender um pouco melhor esse bicho chamado ser humano. O outro livro que eu vou indicar é um do genial Milor Fernandes, chamado Fábulas Fabulosas. O Milor era um escritor, dramaturgo e um exímio tradutor que viveu no Rio de Janeiro no século passado. Tem até um monumento para ele na Praia do Arpoador, lá no Rio. O Milor era um tradutor tão competente que traduziu James Joyce, A Volta do Parafuso, para português, um dos livros mais difíceis de traduzir do mundo. E eu sei disso porque eu sou tradutor também. Esse livro, Fábulas Fabulosas, de acordo com o próprio autor, é, e abro aspas, uma tentativa bossa nova de recontar as fábulas clássicas. Fecho aspas dentro da minha memória meio vaga. São fábulas do tipo A Raposa e as Uvas, que ele reconta de uma maneira super inteligente e engraçada, como é do seu feitio. Se você quiser rir, rir de dar gargalhadas. Esse é um bom livro para fazer isso e eu recomendo. Esses dias, saiu uma pesquisa aí na imprensa e o resultado dela é bem assustador. Mais da metade dos brasileiros não lê. Galera, quem não lê corre o sério risco de ser intelectualmente dominado. E a leitura é um hábito que a gente, qualquer pessoa, pode desenvolver facilmente. Basta achar os assuntos que mais interessam e começar. Mesmo que você não tenha grana, existem bibliotecas públicas para todo lado. Bora lá pegar um livro e ler. Lê junto com a sua família, com seus filhos e amigos, porque o conhecimento liberta e ninguém quer ficar bobo, né? Vamos combinar. E a música de hoje tem o mesmo nome do primeiro livro que eu indiquei: Você. Uma música gostosinha de ouvir e dançar, gravado pelo Dick Farney e a Claudete Soares em plena bossa nova. Eu sou o Claudão e desejo uma boa leitura para todo mundo. Até a próxima!

0: Claudete. Posso dizer uma coisa no seu ouvido?
1: Pode. O quê?
0: É isso mesmo.
1: Você, hein, Chique?
0: O que é que eu vou fazer?
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5: A Fundação Clóvis Salgado abre a temporada de óperas 2026 com As Bodas de Fígaro, 48 anos depois da estreia. A diretora-geral, Cláudia Malta, fala mais sobre a ópera.
6: São 13 solistas, a Orquestra Sinfônica de Minas Gerais, o Coral Lírico de Minas Gerais, numa trama que combina humor refinado, crítica social inteligente e uma impressionante profundidade emocional. Elementos que transformam o espetáculo em uma experiência artística completa. Em 2026, quando se comemora os 270 anos de nascimento

0: de Mozart, um dos maiores compositores que o mundo conheceu. Voltamos com esse espetáculo que é uma das obras-primas absolutas da história da música e um marco cultural que permanece vibrante, atual e profundamente conectado ao público contemporâneo.
1: Obrigado, Cláudia Malta. A ópera As Bodas de Fígaro será apresentada nos dias 17, 19, 21 e 23 de maio no Grande Teatro Semig Palácio das Artes. Os ingressos custam a partir de R$ 40 e estão à venda no Totem e na bilheteria, e também pela plataforma Simpla. Eu sou o Pedro Henrique Vieira e essa foi mais uma edição do Plug. Nos trabalhos técnicos, Washington Bittencourt.
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3: Emerson Rodrigues na área, vamos para a sequência do nosso Pop Rock, só as melhores do Rock Brazuca para você, aqui na Inconfidência FM, agora zero.

0: Blitz, Ego Trip, Biquíni Cavadão, Angra dos Reis e Frejá, Só Você. O Pop Rock tá terminando. Valeu demais pela companhia aqui na Rádio Inconfidência, FM 100,9. Eu sou Emerson Rodrigues, a programação musical foi de Wilson De Luca, trabalhos técnicos de Nilda Mendes e Homero Ribeiro. Fique à vontade para seguir aqui na Casa da MPB. Valeu!
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